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0: 6 minutos e a gente tá aqui no meu São João, que é na Educadora FM. Você que tá aqui ouvindo, curtindo a Educadora, participe, mande críticas, dúvidas, sugestões no nosso 997317762. E a gente tava aqui curtindo, né, Newton, um show de mestrinho que aconteceu logo mais cedo aqui no Largo do Pelourinho. E pela sua cara, eu já vi que você gostou.
1: Poxa, e como não gostar, né, de um show tão bem feito, né, com um repertório tão legal, né? E mestrinho, que é um artista que começou ali também como instrumentista, né? Depois começou a alcançar, fazer duetos com outros artistas e começou a subir a carreira, ter esse projeto muito legal com João Gomes e com JP, né? Que é Dominguinho. Então, é assim, um show maravilhoso. Acho que o São João do Pelourinho abriu, assim, com o pé direito. O Mestrinho é um grande artista e tá com um grande repertório. Então, o show tá muito bonito e valeu a pena mesmo ficar esperando esse show.
0: Valeu mesmo, né, Newton? Mestrinho batendo um bolão. E falando de bolão, a gente sabe que esse São João tem balão, né? Como o Thaís já comentou lá, o balão que deu colmeia, deu abelha no balão. Eu quero saber quais são as novidades, Thaís Seixas. Fale aí pra gente dessa Copa Junina.
2: Oi, Luciana, tô de volta aqui de Amargosa. É uma Copa Junina, né? Porque a gente sabe que brasileiro gosta de futebol, gosta de acompanhar a Copa do Mundo. Mas nós, como nordestinos, também amamos o São João, né? Então, uma coisa interessante é que a gente está no meio do jogo do Brasil, na Copa, né? No Mundial aí de futebol, o Brasil ganhando por 1-0. Mas teve gente que não parou de dançar forró, não, viu? Aqui em Amargosa, só para explicar um pouquinho, né? Para quem não conhece aqui o São João de Amargosa, a gente tem aqui a Praça do Bosque, que é onde acontece a programação, acontecem os shows do São João. Essa Praça do Bosque tem dois palcos, um palco principal, que fica em uma ponta, e um palco, que é onde a gente está hoje, que é o palco Manuelito Senna. É um palco menor, né? A estrutura menor, e as bandas locais, né, daqui da região, estão se apresentando nesse palco hoje. E aí, o que aconteceu? A gente estava com o show do forró Os Caras de Pau tocando nesse palco, Manuelito Senna, e o jogo começou, né? O jogo começou e aqui a prefeitura colocou um telão no palco principal, que não tem bandas hoje. Então ficou o telão em uma ponta e na outra ponta da praça o forró Os Caras de Pau tocando, e teve gente que continuou dançando, né? Muita gente foi pro palco principal para assistir o show e muita gente continuou no palco Manuelito Senna dançando forró. Então, assim, o forró Os Caras de Pau parou de tocar agora há pouco, né, no meio do jogo já, e aí o pessoal realmente foi para o telão para assistir, terminar aí de assistir essa partida, né? Então é uma Copa Junina, sim, a gente gosta de ver o futebol, mas ao som de um bom forrozinho, né? Agora eu quero saber se no Pelourinho, lá na sala de reboco, também foi assim, e quem vai me contar é Júlia Rodrigues. Me conte aí, Júlia, como é que tá o forró por aí?
3: Olha, Thaís, tá nessa pegada, viu? Eu tô aqui na sala de reboco, que é um espaço montado na Praça da Sé, né? Em alguns anos anteriores, ele chegou a ser montado ali no Largo do Cruzeiro do São Francisco, no Pelourinho mesmo. Mas, desde o ano passado, tá sendo montado aqui. Quem tá no palco agora é o Will Carvalho. Ela começou a cantar na mesma hora que o jogo do Brasil começou. Jogo que, inclusive, Thaís, enquanto você falava, era 1-0. Agora já temos 2-0, o placar atualizado aí. Motivo pra comemorar, pra curtir cada vez mais. E olha, assim como aí teve uma galera aqui no Pelourinho que não quis parar de dançar, não quer nem saber do jogo, quer saber de forró mesmo. E o Will tá trazendo um repertório que faz jus aí à ocasião, né? Que tá embalando tanto os casais apaixonados, agora mesmo tá rolando o Miúza dos Magníficos, acredito que dê pra ouvir aí ao fundo, mas já teve galope também, né? Já teve os clássicos do São João, mesclando aí mesmo esse repertório mais romântico com também um repertório mais pra cima, né? E agora, falando em tradição do São João, eu quero saber de André Oliveira. O que é que tá rolando aí, André, na Praça das Artes?
4: Oi, Juliana, aqui na Praça das Artes está rolando o Trio Nordestino, 68 oitos de carreira, muito tempo. Eles estão aqui disputando entre o jogo do Brasil, a chuva, mas estão animando o público. E um pouquinho antes do show eu conversei com o Coroneco. Bom, viu? 68 anos de história, né, Deus?
5: É, graças a Deus, né? Completamos agora recentemente, dia 5 de maio, 68 anos de história, de muita luta, muitas alegrias, né? Que começou com Lindu, Cobrinha e Coroné. Lindu venceu o pai de Luiz Mário, que é o cantor, Coroné, meu avô, e o nosso tio Cobrinha.
4: Ontem, me desdobrando aqui para tentar achar o horário da programação, eu falei com o Coroneto e eu falei, na hora do Jogo do Brasil, ele falou, é isso mesmo, conta aí, como é que vai ser?
5: Então, aí eu até falei com o pessoal, todo mundo me ligando, rapaz, esse show vai ser no horário do jogo? Falei, rapaz, eu já ligamos pra produção, falamos com todo mundo, e todo mundo confirmou, é de 9:30 pra frente. Falei, na hora do jogo, mas tá bom, vou que a gente abençoa, né, a seleção aí, se Deus quiser, fizer um gol, a gente toca uma musiquinha aí, diferente, animada, pra comemorar, que a gente é brasileiro, a gente reclama, é isso, é aquilo, tá ruim, tá isso, mas no fundo, a gente é brasileiro, e quer sempre que a seleção ganhe, né?
4: O que podemos esperar do Trio Nordestino para essa noite aqui na Praça das Artes?
5: Ah, com certeza, é uma noite de muito forró. Nós temos 68 anos de carreira e, graças a Deus, muito sucesso do forró, né? Vem do Trio Nordestino, Luiz Gonzaga, entre outros. Mas a gente preparou um repertório especial para trazer aqui para a Bahia, que aqui, na verdade, aqui é um local de fundação do trio. Nós fomos fundados aqui, o Lindu Cobrinho Coroné, em 58. Então aqui é um lugar muito especial para que a gente tem muito prazer em tocar, né? Porque representa a nossa história.
4: É isso, muito obrigado, Coroneto. Bom São João pra você e uma boa apresentação.
5: Obrigado, meu querido. Um abraço a todos da Educadora. Estamos junto aí. Bom São João a todos e cuidado nas estradas, viu?
4: É isso, Educadora FM, a casa do São João. E agora vamos de Trio Nordeste.

Depois desse grande sucesso, que naquela época vendeu 1 milhão de vinis, um trio de forró, principalmente baiano. Vixe Maria, mas aí, discriminação da porra. Chegou lá no Sudeste, 3 pacatos meninos, lá do interior, foram buscar seu objetivo. Ser conhecido nacionalmente. Saíram daqui, do Pelourinho. E a trajetória foi máxima. Depois desse Procurando Tu, que vendeu 1 milhão de vinis, ficou 90 dias nas paradas de sucesso, só perdendo pra Roberto Carlos. Eita Deus, abençoando esses meninos. O tempo passou, passou, passou. Chegou com outro grande, enorme sucesso. Quem não conhece Petrolina Juazeiro? Mais ou menos assim. Arrocha, vai meu filho. Quem não canta assim, nordestino? Oxente.

0: Oi.
1: Ô Luiz. Tu tá vendo o gingado da tia?
0: Tô vendo.
1: Rapaz, que gingado é esse?
0: É baiana, né, velho?
2: É, Luiz.
0: Na boa terra. Oi.
2: Agradecer ao governo do estado.
0: Isso. E a MP Produções também, né? MP Produções, agradecer a MP Produções.
2: A TV é portada.
0: Ah, ao vivo, né?
3: A gente está aqui curtindo o Trio Nordestino que teve um papel fundamental na popularização do forró no Brasil inteiro, né? Junto com Luiz Gonzaga. E é, eles estão aí quase fazendo 70 anos, né, Renato? Né, Nilton Amorim?
4: Pois é, quando a gente fala de São João, a gente vai lembrar de Luiz Gonzaga, vai lembrar de Dominguinhos e vai lembrar do Trio Nordestino, né? Eu acho que o Trio Nordestino tem uma importância tão grande, assim, para a música brasileira e para a música nordestina, que ela conseguiu levar esse São João também lá para o sul do país, né? Então, é um grupo, um trio que marcou história e continua aí até hoje, como você falou, 68 anos, não é brincadeira não, você manter, né, sucesso, manter firme, né?
3: Exatamente, mesmo quem não conhece muito, quem não gosta, quem não sabe muito de forró conhece, já ouvi falar do Trio Nordestino e a gente aqui fazendo essa reverência, né? A Lindu, a Coronel, a Cobrinha.
4: E Luciana, mais recentemente eles gravaram um disco só com música de Gilberto Gil, né? Que é um disco muito legal, que quem nunca ouviu, procure, porque é muito legal esse último disco dele.
3: Muito bem, então como o nosso São João, o meu São João é aqui na Educador FM, a gente continua curtindo esse bolão, mas antes a gente vai no intervalo bem rapidinho.
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1: 10 horas 23 minutos. Meu São João é na Educador FM. O São João que tá batendo um bolão. E quem também bateu um bolão foi Mestrinho, quando se apresentou no Largo do Pelourinho. E a gente vai agora conferir a segunda parte desse showzaço. Vamos comigo.
2: Agora vamos mandar aquela que a gente gosta. Felipe Guedes! Agora vou mandar o papo.
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nós, coisa boa, maravilhoso. Ó, tem um shotzinho bem gostoso que eu tô curtindo cantar, que eu cantei na internet. Eu vou trazer da internet pra aqui pra vocês, quer? Com uma letra tão singela, de uma declaração tão bonita, que é assim, ó.

0: A segunda parte do show de Mestrinho, que se apresentou mais cedo no Largo do Pelourinho. Muita animação, já teve chuva, e é mentira, mas não é mentira não. Mas a animação é verdade, porque o meu São João é na Educadora FM, não é isso, Renato?
1: E é o também de Lenilda, é também com Lenilda, né? O São João da Lenilda também é na Educadora FM. Ela que mandou mensagem pra gente pelo 997317762 e disse aqui: que time de peso a Rádio Educadora FM montou. Bom trabalho aí em Amargosa, Thaís Seixas. Esse time é melhor que a seleção brasileira. Chama o Vaqueirinho, que ele é bom, e todo o grupo maravilhoso. Esse menino tem futuro. Tá falando aqui de uma das atrações do Lago, né, do Pelourinho hoje.
0: Juan Vaqueirinho, né, Newton? A gente tava curtindo mais cedo aqui, né?
2: Pois é, a gente olhou um pouquinho do show dele, né? Ele tava com uma banda muito legalzinha e tal. E foi legal o show dele. Peter que falou que ouviu mais o show, né? Ele gostou muito do show. A gente viu só um pedacinho aqui, mas foi legal.
1: Pois é, e teve antes o Mestrinho, né, que ele costura as músicas tradicionais do Cancioneiro Junino, Pedras que Cantam, Pagode Russo, com temas que não são do forró, mas que são forrosáveis, né? Medo Bobo, músicas do repertório de Vanessa da Mata, e que também fez parte, né, das atrações do Largo do Pelourinho hoje.
0: E que é a cara do São João, né? Porque o São João é aquele quentinho. O São João tem muita gente que tá na capital, mas tem família no interior. Então, além de todas as comidas, né, do nosso São João, então, o São João é essa recordação, esse afeto, e é muito bom ver esses repertórios, assim, de referência que a gente tem, né? E falando de interior, para quem vai viajar, a gente sabe que é sempre muito bom ter cuidado com as estradas, né? E a gente tá sempre se preservando, tentando fazer o máximo, né, de cuidados. E a Fundação Emoba tá com atendimento mantido para doação de sangue neste período de São João, no mês que tradicionalmente tem uma queda nos números de doadores por conta das viagens, das férias, das comemorações da época, né? Então, nesse sábado, o funcionamento em Salvador vai estar assim, preste atenção, anote aí. O Hemocentro, coordenador das 7h30 às 16h30, o imóvel estacionado no Salvador Shopping das 8 às 17 horas e tem também o posto de coleta do Shopping Bela Vista das 9 às 18 horas. Então você pode conferir mais informações sobre os horários de atendimento nas unidades de coleta do interior acessando o portal do Emoba, www.ba.gov.br/emoba, onde doa. Então é interessante a gente fazer essas doações também, porque faz parte também desse quentinho no coração. Não é isso, Renato Cordeiro?
1: É aquela velha história, né? Uma bolsa salva quatro pessoas. Então, se você sempre quis ser um herói e não quis entrar em um prédio em chamas, não quis, enfim, né, nadar no mar cheio de tubarões para pegar uma criança, pronto, você pode ficar deitado num cantinho, deitado ali de boa, batendo papo com as pessoas. Em poucos minutos você ajudou quatro pessoas, só deitando no lugar e deixando uma moça gentil encontrar a sua veia. Aí pronto, resolvido, ajudou quatro pessoas.
0: Renato,
1: não precisou vestir capa, não precisou fazer nada, não precisou entrar em tempo prédio em chamas, sentou, deitou ali, ainda tem um lanchinho depois, olha que maravilha.
0: E a moça gentil foi maravilhosa. Toda vez que errarem minha veia, eu vou lembrar dessa moça gentil.
1: Aí eu tive algumas.
0: Que maravilha. Esse é o nosso São João aqui na Educadora. E como Lenilza mandou mensagem pra gente, mande mensagem também no nosso WhatsApp, que é o 997317762.
1: 10h54, vamos lembrar também de outros, né, outras edições do São João, porque sempre é bom lembrar de quem também faz parte dessa história contemporânea das festas juninas. Então, com vocês agora, a gente vai trazer, opa, mudanças aí, né? Mudanças, é isso? Ah, vamos para o intervalo, a gente volta já já, maravilha.
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1: Agora são 10 horas 57 minutos. É muito bom passar o São João com você aqui sintonizando comigo 107.5. Participe, mande suas sugestões, fale como é que tá seu São João, compartilhe aqui com a gente, porque daqui a gente compartilha muita música boa, muito arrasta-pé, muito São João de verdade. Então, por isso a gente vai agora curtir Alcimar Monteiro, que tocou mais cedo, logo com o seu São João, né? Então a gente vai curtir Alcimar Monteiro agora.

Educador FM, a casa do São João, agora 11 horas 19 minutos. A gente estava curtindo aqui Alcimar Monteiro, ele que é cantor, compositor, poeta, produtor musical, uma das grandes vozes da música do Nordeste, do forró tradicional. Ele que já tem uma carreira de mais de 5 décadas, né? Conhecido aí com Lindo Lago do Amor, Vaqueiro do Nordeste, enfim. Então ele... É por isso que vale a pena ouvir de novo, vale a pena ouvir Alcimar Monteiro, que se apresentou em Feira de Santana, e a gente aproveita para curtir a segunda parte daqui a pouquinho. Mas eu quero lembrar para quem está ouvindo a gente que participe, mande mensagem no nosso WhatsApp 997317762. E se você não baixou ainda o nosso aplicativo, baixe, Educador FM 107.5. Aí você curte a nossa programação, curte o que está acontecendo, curte o São João, arrasta-pé, forró raiz. Então vambora com a segunda parte do show de Alcimar Monteiro. Ativa!

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Gostaria que essa praça, essa multidão imensa, cantasse em homenagem a um dos maiores artistas desse país, porque para os que cantam fuleiragem, esse artista é uma resposta, que o artista não morre, ele permanece na sua obra quando ela é boa e é cultural. Tô certo ou tô errado?

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1: 11 horas 41 minutos. Meu São João é na Educador FM, mas não é só meu São João, não. É o São João de muita gente que tá com forró e bola no pé. Então, os apaixonados por essa festa junina, Rebeca, Emerson e Jaci Cleide contam suas memórias da festa, da culinária, o verde e amarelo, que tomam conta desse período na Copa. E eles relembram o amor que têm pelo período junino e a gente vai ouvi-los.
2: Meu nome é Emerson Áureo, estou aqui para falar sobre a memória afetiva que me vem quando vem a palavra São João. E muito dela vem a gastronomia daqui da Bahia, né? Sempre foi típico, né, que a gente comesse comidas derivadas de milho, comida derivada de amendoim, com tradições que ainda percorrem aqui pro Salvador.
3: Ah, eu tenho uma lembrança da Copa de 2002. Eu vinha pra cá, o jogo era madrugada. Eu ficava no forró aqui e já ficava esperando o jogo de 3 da manhã, 3 da madrugada. E era isso, não tem nem como esquecer, né? Eu tô aqui, né? Apoiando o Brasil, fantasiada. Tô acreditando que vamos ganhar o Hexa. E o Brasil vai ser campeão.
4: E a memória que eu tenho do São João é sempre a gente tá reunido em família, quando minha tia tava viva, principalmente. Ela reunia a gente, já passei muitas comidas típicas, então isso foi um laço muito marcante, que nem até hoje é. Faço isso com meus filhos, e aí ficou de geração para geração, né? Graças a ela.
1: É verdade, é muito forró, é muita bola, é muita alegria, é muita animação e muita esperança no Hexa, com certeza. Enquanto o Hexa não vem, porque tá vindo, mas enquanto não vem, a gente vai curtindo. E quem tá curtindo aí no Largo do Pelourinho é Leto Vieira. Eu quero que ele conte pra gente como é que estamos por lá.
5: Oi, Lucina, boa noite para você, boa noite para toda a equipe aí na Educador FM. Para você que sintoniza 107.5, acesse o nosso aplicativo ou site educadorfm.ba.gov.br. Que bacana ter a sua companhia com a gente, curtindo o São João aqui na Educadora, curtindo o futebol também, o pessoal aqui no Largo do Pelourinho bastante animado, acompanhando no telão, curtindo também o som do Olodum, esperando o show do Léo Estaca Zero. E o pessoal está enfrentando chuva, já choveu, já estiou, o frio também. O frio para nosso parâmetro, né? Para o parâmetro do baiano, né? Porque já deu uma baixada aqui na temperatura, mas mesmo assim a galera não arreda o pé, não. Está aproveitando bastante, tem uma grande circulação de pessoas aqui, todo mundo vestindo a camisa da seleção brasileira. Todo mundo, quer dizer, grande parte das pessoas, mas assim, mesmo vestindo o uniforme da seleção brasileira, torcendo, assistindo ao jogo, todo mundo esperando que o placar fosse um pouco mais elástico, mas enfim, não deu, né? Ainda não foi dessa vez, pelo menos já garantiu essa classificação para a próxima fase. E a gente fica aqui na espera agora do show de Léo Estaca Zero. Mas enquanto a gente não acompanha o show de Léo, Antônio Pita esteve com ele e bateu um papo bem bacana. Vamos ouvir?
6: No Largo do Pelourinho tem muitas atrações fantásticas e uma delas é Léo Estaca Zero. Léo, 30 anos de forró.
7: 30 anos de São João também. Um orgulho para mim, uma honra, né, poder estar comemorando esses 30 anos aqui hoje no Centro Histórico. Daqui a gente pega a estrada, vamos para o interior, para Amargosa, Laje, Santo Antônio de

0: Quero ver a mão da galera lá em cima.
1: Ei, rapaz.
0: Sem fumaça, viu, pequeno? Por favor. Galera, levanta a mão aí. Bora, Marquinho, bora. Próximo é vocês.
1: Massa.
0: Músicos agora. A galera da banda agora.
2: Do Pelourinho. Acabou de se apresentar Estaca Zero, Léo Estaca Zero, 30 anos de São João, 30 anos de carreira, trazendo o melhor do forró. E é interessante que as pessoas que estão no Lago do Pelourinho começaram a também entrar no clima de quadrilha, fazendo aquele túnel do amor, que é muito bacana, né? É voltar à infância, é curtir o São João como se deve, com alegria, com paz, enfim, com muito calor, né? Bom, vamos voltar lá para a base, porque a gente tem um show de Lara Amélia para a gente conferir agora.
3: É isso mesmo, Pita. A gente viu daqui as imagens, né, do Largo do Pelourinho aí no show de Léo Estaca Zero, o pessoal dançando, fazendo túnel, tá animado demais, tá muito animado. E a gente vai seguindo, o nosso São João tá começando, tem muito

muito mais arrasta-pé, tem muito mais forró bodó pra gente curtir, mas como você já anunciou aí, a gente vai curtir esse show de Lara Amélia, ela que é filha de Flávio José, ela que é sanfoneira, vem fazendo sua carreira, né, dentro do São João, dentro da música, não só junina, mas como a nossa música, né, brasileira. Então, ela que é de Campina Grande, fez um show bem bonito e a gente vai curtir o show de Lara Amélia, renovando o forró, dialogando entre gerações. Simbora!

E gostei, a galera seguiu cantando. Bom, agora a nossa contagem tradicional: 5, 4, 3, 2, 1. Com vocês, Lara Amélia. Bate palma, meu povo.

Boa noite! Que felicidade estar mais uma vez aqui em Salvador e aqui no Pelourinho. Eu amo estar com vocês aqui porque eu sei que vocês gostam de forró de verdade. Não vem aqui só para assistir, vem para participar. Eu tô esperando uma amiga, será que ela veio? Kívia, tá por aqui? Ah, que felicidade ter você aqui. Um beijo, seja bem-vinda. Olha, eu quero dizer a vocês, quem não me conhece, eu sou Lara Amélia, venho lá da Paraíba, sou filha de Flávio José. E onde eu passo, eu sou obrigada a cantar as músicas dele. A gente vai começar cantando Flávio José, em seguida vamos embora com muito forró, tá bom? Vamos embora!

0: 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Quem tá viajando, de repente não consegue mais sintonizar, baixa o nosso aplicativo Educadora FM 107.5 e fica sempre curtindo aqui a nossa cobertura, a nossa programação especial junina. A gente estava curtindo aqui o show de Lara Amélia, ela que é filha de Flávio José, ela que já tem uma carreira consolidada. Mas a gente vai seguindo e percebendo a nossa programação. Daqui a pouquinho, quem vai entrar no Largo do Pelourinho é o Acarajé com Camarão. E quem fez essa entrevista com a banda foi Pita, Antônio Pita, que fala sobre, eles falam sobre a importância de valorizar o forró tradicional, a música nova, fazendo uma homenagem ao nosso Pelourinho. E a gente confere agora essa entrevista.
1: Carol, você veio enfeitada de amor, né?
2: Total, com muitas flores aqui e lançando essa música nova da Acarajé do Camarão, em homenagem também ao Pelourinho, que está lindíssimo, com um colorido assim formidável. E estamos na maior expectativa em fazer esse ano aqui esse forró com vocês.
1: Betinho.
3: Oi, meu irmão.
1: O São João tem outras camadas. A cada dia que passa vai surgindo uma nova camada, tem o forró tradicional, tem o piseiro, agora tem o forró de vaquejada, e vocês mantêm a essência do forró tradicional. Algum momento na carreira de vocês pintou uma dúvida, pintou uma sedução para que vocês saíssem da trilha de vocês?
3: A sedução, ela acontece, vamos dizer assim, em relação ao mercado. O mercado às vezes força, entre aspas, né? Você ser seduzido para tocar algum tipo de vertente diferente, que é normal essa aparição, principalmente agora na época de São João. Aí daqui vai para carnaval. Mas a gente tem uma base, né, de nosso repertório, que são músicas que estão conosco há 26 anos, músicas nossas, né, de compositores aí fantásticos aí que nos acompanham. Geraldo Pita, por exemplo, você falou de Enfeitada de Amor de Carol, é o compositor de Enfeitada de Amor e De Onde Tu Tá. Foi o primeiro grande sucesso, segundo da Acarajé do Camarão. O primeiro foi Pedindo Amor, que foi uma regravação. Então a gente exerce essa função de estar fomentando esse forró, tá bom? E vocês da Educadora FM, vocês nunca deixaram de tocar Acarajé do Camarão.
2: É verdade.
3: Desde o início, então gratidão por isso aí, meu irmão.
1: Danilo, mas será que o Brasil já entendeu que o forró não é só no São João?
3: Tita, boa pergunta. O Brasil tem o futebol como um esporte de massa, né? E assim, a cultura nordestina, falando em especial do forró, a tradição, ela mexe também com massa, né? Com a população em grande escala. Então não tem como se pensar diferente. Então o futebol, falando agora de Copa do Mundo, associado principalmente com o Nordeste, assim, os maiores públicos, isso já é fato. São de fazer amistosos no Brasil e no estado do Nordeste, Bahia, Pernambuco, por aí fora. Então, eu acho que tem que caminhar juntos e cada vez mais, existem políticas públicas, enfim, e para que isso seja incentivado e essa massa ela consiga, de forma transversal, se comunicar e com certeza valorizar cada vez mais a nossa cultura.
0: Acarajé com Camarão se preparando, daqui a pouquinho eles vão estar no palco do Largo do Pelourinho, o Pelourinho que tá animado, arrastando o pé.
4: Pelourinho que pode não ser talvez o lugar em que inicialmente você imaginaria dançar forró, né? Porque é uma ladeira, né? O Largo do Pelourinho, mas assim, eu lembro que eu conheci, Lucélia Lucena, o Largo do Pelourinho como esse espaço para shows por causa das transmissões da Educadora FM, né? A gente está aqui nesse esquema de São João, que também vale para o Carnaval, e a gente trava esse contato íntimo, né, com São João e com o Carnaval no Pelourinho em várias configurações. A gente já teve base avançada lá, a gente, enfim, já teve na Casa da Ponte, na Casa Amarela, ali logo atrás do palco, né, onde ficam as atrações do Lago do Pelourinho. E eu ficava reparando assim, nossa, mas é uma ladeira, as pessoas não vão dançar aqui, bicho, as pessoas conseguem dançar na concha acústica, não vão conseguir dançar no Largo do Pelourinho, quem não tá entendendo, porque a concha acústica não é exato, é uma arquibancada, não é muito bom para dançar. as pessoas dançam, se acabam e não vão dançar no Lago do Pelourinho. Oxe, dançam e como dançam?
0: Dançam e não apenas dançam, como lotam mais ainda. A gente viu um pouco mais cedo, não estava tão cheio quanto agora, né? Porque o pessoal estava curtindo o jogo, então agora tá verde, amarelo, tá colorido, tem banderola, tem todas as cores no nosso Largo do Pelourinho e esperando aí o acarajé com pimenta.
4: Com camarão. Pimenta pode ter, né? É bom ter, né?
0: Mas no São João não, Renato, é melhor que seja com camarão mesmo,
4: né? Eu me lembro, o Geraldo Azevedo, né, que tá se apresentando no Recife, acho que acabou de terminar, né? Uma vez eu tava entrevistando ele num hotel aqui em Salvador. E essas coisas pitorescas, né? A gente saiu do show dele para o hotel onde seria dada a entrevista. Eu fui na van com o Geraldo e ele revoltado. Mas não tem pimenta? Ele comendo um acarajé. Mas que pimenta fraca? Assim, que queria pimenta forte. Então tá tudo certo, Luciana. Tem que ter um acarajé, tem que ter pimenta. Mas esse é com camarão, né?
0: É com camarão e já vai lotar aí também o nosso largo, né, Renato? Que se a gente pensar nas origens, né, do arrasta-pé, é aquela história de arrastar o pé para a poeira não subir. No caso do Largo do Pelourinho, não tem poeira que suba, não tem água que desça, o povo vai estar dançando de todo jeito, né?
4: Pois é, e vamos agora voltar, né, a relembrar o show de Lara Amélia. Opa, peraí, parece que temos alguma coisa nova rolando agora. Pois é, programa ao vivo é isso aí, viu, gente? As coisas mudam do nada. Então, nesse momento, tem som rolando em Amargosa. Vamos ver se a gente consegue colocar o pessoal de Amargosa para entrar, porque a gente não tá só no Pelourinho, não. A gente tá espalhado, né? Santo Antônio foi um palco que a gente nunca tinha feito alguma coisa, né? Hoje, dessa vez, teve uma estrutura, duas estruturas, inclusive, né? Ali naquele pátio, na frente da igreja e também no Coreto. Então, Rafael Lopes e Jova Moraes inauguraram as transmissões ali do Santo Antônio. Mais uma coisa menos, né, recente pra gente, mas que é uma coisa sempre legal, é a Amargosa, de onde a gente tá tendo um som agora. A gente consegue colocar Thaís Seixas pra falar? Não. Conseguimos colocar o palco pra rolar? Então sim, vamos ouvir aqui o som que tá rolando de Tami em Amargosa. Meu carnaval é na Educadora. O meu carnaval.
0: Você
4: meu
0: falou João. Da pimenta.
4: Pois é, pra que eu fui falar? Meu São João é na Educadora FM, Tami em Amargosa.

Agora, 1h31, a gente estava acompanhando o show de Tami em Amargosa, só que a gente vai voltar agora com a segunda parte do show de Lara Amélia. Vem comigo, porque a Educadora FM é a casa do São João.

0: E assim, curtindo o show de Lara Amélia, a gente vai finalizando o primeiro dia da nossa cobertura, da nossa maratona junina, da nossa Copa Junina. E eu agradeço a você que esteve com a gente sintonizando 107.5, você que baixou nosso aplicativo, quem não baixou ainda, baixe. E agradecer aqui a companhia de meu colega de bancada, Renato Cordeiro.
1: Obrigado a você.

0: Valeu, Luciana, obrigado a todo mundo que faz parte dessa transmissão. A gente que esteve em, se não me falha aqui, se não me perco nas contas, em 10 palcos nesta primeira noite de cobertura. Isso não seria possível sem toda uma equipe, né, para participar em várias frentes e fazer esse resumo de muita coisa bacana que aconteceu no São João chegar até você pela rede, pela 107.5, pelo site, pelo aplicativo.
1: Como nosso time só tem craque, os comentários são de Nilton Amorim, as reportagens e produção de campo de Antônio Pita, Leto Vieira, Júlia Rodrigues, Juliana Brito, Beatriz Bulhões, Thaís Seixas, Rafael Lopes, Joalva Moraes e André Oliveira.
0: Coordenação de flashes, Lise Lobo, operação técnica, Davi Cerqueira, Valdemir Cabral, Maíli Oliveira, Elias Batista, Adson Cruz e Lucas Araújo.
1: Na técnica, Cleiton Rodrigues, nas edições e gestão de conteúdos, Tarsira Coelho, Josi Braga, Michele Guimarães, Eduardo Frois e Isabel Dino.
0: Produção Nete Souza, programação e comercial Fábio Jesus.
1: Social mídias, Bruno Chagas e Gabriele Jesse, na coordenação da Educadora FM, Maurício Garcia. Amanhã a gente volta às 18h, né, Renato?
0: Isso aí, trazendo mais de muita coisa que acontece no São João 2026.
1: Simbora com a gente. O nosso...
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2: Olá, muito bom dia para você, um excelente final de semana, sintonizando a Educador FM 107.5, hoje, 20 de junho de 2026, sábado, que você tem um final de semana de muita luz, muita paz, saúde, energia positivíssima e, claro, continue sempre se cuidando. Eu sou Luiz Carlos Ataíde, a partir de agora estaremos juntos até a 1 da tarde. Mas agora vocês vão ficar com o programa Feita na Bahia deste sábado. 1 minuto para as 8 horas.

0: 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Olá, ouvinte da Rádio Educadora e do programa Feita na Bahia. Estou aqui, eu, Luciano Salvador Bahia, e quem mais?
1: J. Veloso, para darmos início a este programa que é todo dedicado à produção musical baiana. Um programa de baiano. E aqui é Luciano Bahia, J. Veloso, fazendo. A gente faz esse programa com muito prazer, né, Luciano?
0: Exatamente.
1: Não só pelos nossos encontros para realizá-lo, mas falar de música, música popular brasileira, né? Essa música que transforma o ser humano pro bem. Não é uma música só para dançar, não, é uma música transformadora. Pelo menos eu tenho essa impressão.
0: É, e além disso, o aspecto diverso da música, né? É tanta música, são tantas linhas de trabalho, né? Assim, dentro da música, e a gente vai entendendo a riqueza que é essa geleia geral musical brasileira, e onde a Bahia tá tão bem representada, com tantos cantores, cantoras, compositores, compositoras, instrumentistas. Isso é muito gratificante pra gente saber que a gente mora num local que tem uma representatividade na música do país e do mundo tão forte, né, Jota?
1: É isso, Bahia. E esse programa de hoje, que foi uma ideia e uma seleção feita por Mirella Medeiros, ela sugeriu pra gente fazer o São João MPB, porque esse programa é dedicado ao dia de São João, né, Luciano?
0: Exatamente. Então, qual foi o critério? Artistas que não são necessariamente do São João, não são pessoas que vincularam a sua carreira ao São João, à música junina nordestina, mas que eventualmente, dentro dos seus discos, dos seus álbuns e dos seus shows, foram lá no repertório junino e pensaram músicas para cantar. Não é isso, Jota?
1: É isso. E vamos dar início logo com uma música que tem tudo a ver dentro desse critério usado, né? Que é Xangô Menino, uma composição que tem uma raridade, já que é uma parceria que não é tão comum, que é Caetano Veloso e Gilberto Gil, uma parceria muito frequente, apesar da grande amizade deles, apesar da história deles se misturarem entre si, né? Eles têm poucas parcerias. A parceria é maior, assim como se fossem dois alicerces para uma visão musical brasileira. E a gente vai ouvir aqui agora Caetano Veloso cantando a canção Xangô Menino, uma composição de Caetano Veloso e Gilberto Gil.

0: Acabamos de ouvir Caetano Veloso cantando a canção Xangô Menino, de Caetano Veloso e Gilberto Gil. Somente para lembrar que Xangô Menino aí representa São João no sincretismo religioso. Essa música faz parte do álbum Muito, que foi lançado no ano de 1978. Luciano Baia fez até uma observação a mais sobre essa música, mas que eu acabei não falando, não foi?
1: Não, é porque assim, quando Gal, Caetano, Bethânia e Gil se juntaram para o projeto Doces Isso. Bárbaros, Caetano e Gil compuseram várias novas músicas para encher o repertório, né, do show uh-huh. e trazer músicas novas nesse show, como Chuck Berry Fields Forever, e essa é uma delas. São uh-huh. João Xangô Menino foi feita nesse momento do show Doces Bárbaros, para que uh-huh. fosse cantada lá, e Caetano veio a gravá-la no disco Muito, como o Jota acabou de dizer. E continuando aqui com a figura sensacional de Caetano Veloso, a gente vai apresentar uma música muitíssimo especial, que Mariene de Castro, quando gravou o primeiro álbum dela, pescou essa música, uma música inédita de Caetano, que nunca tinha sido gravada, que fala sobre o São João e que Caetano compôs na adolescência. Então isso aí foi um achado enorme. E como J. Veloso era o produtor do disco, ele tinha conhecimento sobre essa música, então apresentou essa música a Mariene, ela obviamente gostou de cara da música e fez essa gravação linda. É uma música muito lírica e que já mostra um pouco a assinatura de Caetano, o jeito de fazer os versos, né? A qualidade do que vinha por aí, né? Uma carreira realmente vitoriosa de compositor, de letrista, de cantor. Então, tudo isso aí estava embrionário ali naquele momento em que ele compôs essa música. Então, ela se torna um objeto de estudo, até, de certa forma, muito interessante, né? Pra gente entender o Caetano adolescente já compondo. Então, vamos ouvir a música Estrelas, composição de Caetano Veloso, na voz de Mariene de Castro.

0: Acabamos de ouvir Estrelas, uma música que Caetano Veloso compôs na adolescência ainda e que ficou aí um pouco perdida no tempo e foi resgatada no momento da gravação do primeiro álbum de Mariene de Castro, que foi quem interpretou a música que vocês ouviram agora. Mas Jota vai contar de forma muito, assim, pessoal, né? Porque é uma coisa de dentro da família. Como acontecia isso? Como é que essa música chegou até ele e como é que ela foi resgatada, né? Assim, para que chegasse ao disco de Mariene.
1: É isso, Bahia e ouvinte. Eu sabia da importância de ter uma música de Caetano dentro do primeiro disco de Mariene de Castro. Não só pela beleza das músicas de Caetano, principalmente isso, mas também de ter aquele nome, né, associado a um projeto que dá um respaldo ao projeto. Mas não tinha como pedir uma música inédita a Caetano. Mas eu lembrava de uma música que Mabel, minha tia, cantava, né? De São João de Caetano, que eu achava linda. E Caetano nunca tinha cantado, nunca tinha gravado. E eu pedi a ele autorização para utilizar no projeto. E ele liberou. E assim a gente conseguiu essa gravação, que é belíssima. A canção é surpreendente. E acho que você, ouvinte, deve estar satisfeito de ter essa música para escutar no São João. A comparação dos balões de São João com estrela, fogueira, é uma coisa bem Caetano Veloso. E para dar continuidade a um santamarense cantando alguma canção que tenha relação com São João, vamos ter aqui agora, cantando no Feita na Bahia, o santamarense Roberto Mendes, que fez um arranjo todo especial para um clássico da música popular brasileira, do grande, do mestre, da maior referência do São João do Nordeste, que é Luiz Gonzaga. Então vamos ouvir aqui agora Roberto Mendes cantando a canção Que Nem Giló, uma composição de Luiz Gonzaga e Humberto Teixeira. Vamos ouvir.

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1: Acabamos de ouvir Roberto Mendes cantando a canção Que Nem Giló, uma composição de Luiz Gonzaga e Humberto Teixeira. Essa gravação faz parte do álbum de Roberto Mendes, que tem o título Voz Guia, que foi lançado em 1996. Essa gravação, Luciano e ouvinte, eu acho muito, assim, valorosa e importante, porque ele traz essa música que tem uma levada mais animada, assim, e tudo, e ele aí faz de um jeito que bota a letra mais em evidência do que a melodia, né? A interpretação é mais em cima da palavra do que da música. É quase ele recitando um poema belíssimo e onde você vê com mais precisão a grandeza da letra.
0: Vamos continuar aqui com uma canção minha. Uma canção que eu nunca gravei, mas foi gravada por um grupo que eu adorava. Eles não estão mais assim nativa, mas é um grupo que fez uma mistura aí de um som mais distorcido com música do Nordeste, né? Tinha uma levada bem pesada, de um groove muito forte, e com um cantor extraordinário, que era o pernambucano, né? Carlinhos Pajeú. Né, esse grupo chamava-se A Volante do Sargento Bezerra, né, e que gravou alguns discos de excelente qualidade. Eu cheguei a fazer a direção musical de um dos discos deles, né, e gostava muito do trabalho. Era um resultado sonoro muito, muito bacana, muito positivo, porque era muito verdadeiro. Todos eram pessoas que tinham uma bagagem musical muito grande e que misturaram todas essas bagagens e criaram aquela sonoridade da Volante do Sargento Bezerra. Então vamos ouvir A Volante do Sargento Bezerra cantando Shot Variante, uma canção minha que tem uma letra muito doida, mas eu juro pra você, ouvinte, ela tem sentido. Um dia eu conto. Vamos ouvir.

0: Acabamos de ouvir Shot Variante, uma música minha na interpretação da banda A Volante do Sargento Bezerra. Essa música foi lançada pela Volante no álbum Mais Mundo em 2006.
1: É isso aí, ouvinte. Vamos agora para a saideira do primeiro bloco do programa Feita na Bahia. É isso aí, ouvinte. No início do programa, que hoje a gente teve uma música de Caetano com o nome Estrelas, onde ele fala do balão sendo a estrela que a gente faz e vai pro céu. E essa música que a gente vai encerrar esse primeiro bloco do nosso programa fala da necessidade da proibição do balão, porque era uma coisa linda, maravilhosa, mas muito perigosa. Causava incêndios em várias áreas, era imprevisível onde o balão ia parar. Tinham balões de todos os tamanhos, né? Luciano Bahia é de uma família tradicional, de criadora de balões, e saltava balões enormes. Mas para você que nunca viveu isso, era muito bonito ver aqueles balões de seda, né? Colorido, né? Que botavam a bucha onde acendia o
0: era
1: fogo.
0: Era estopa pegando fogo,
1: e
0: né?
1: E fogo com querosene, alguma coisa. E aquilo ia crescendo, ia subindo, era uma coisa linda, mas teve-se que acabar com essa tradição por compreensão do risco que é. Então faz todo sentido, então por isso não soltem mais balões. Mas vamos ouvir como isso, ao mesmo tempo, traz a saudade desse tempo, mas compreendendo que realmente não se deve saltar balões. Então vamos ouvir Gilberto Gil cantando a canção Estrela do Céu Azul, uma composição de Gilberto Gil. Vamos ouvir.

0: Acabamos de ouvir o genial Gilberto Gil cantando a canção Estrela do Céu Azul, uma composição de sua autoria, que faz parte do álbum de Gilberto Gil, que tem um nome lindo, Fé na Festa, um disco todo dedicado à festa junina, que foi lançado no ano de 2010. E é com esta música e com esta gravação que encerramos o primeiro bloco do programa Feita na Bahia. Fique com a gente.
1: Já, já a gente volta.

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0: Olá, ouvinte da Rádio Educadora e do programa Feita na Bahia. Estamos retornando com o segundo bloco deste programa de hoje, que, né, que está sendo todo dedicado ao São João, mas de uma forma muito peculiar, né, Luciano Bahia?
1: Exatamente, como nós somos um programa basicamente de MPB e todos os lugares aonde essa MPB esbarra, né, a gente toca hip hop, a gente toca reggae, a gente toca rock and roll, mas de alguma forma há alguma ligação com os artistas que são mais reconhecidos como artistas da música popular brasileira. Então, nesse caso, foi assim que a gente criou o critério do programa de hoje. A gente escolheu artistas que não são necessariamente do São João, que não tiveram as suas carreiras muito ligadas a essa festa, ou totalmente ligadas a essa festa, mas que eventualmente foram lá no repertório junino e pescaram músicas para os seus álbuns e seus shows. Então, vamos agora tocar um artista que sempre foi na música nordestina buscar assunto, né? Assim, ela sempre gostou, porque, de certa forma, ela vem de uma cultura de cidade do interior da Bahia, onde o São João era muito forte. Estou falando de Maria Bethânia, que gravou inúmeras músicas que você pode dizer que são ligadas ao São João e ao Nordeste ao longo da sua carreira. E vamos ouvir agora a música que é considerada o quê? O hino do Nordeste, né? Que é uma das referências máximas quando a gente fala de cultura nordestina, que é Asa Branca. Asa Branca é uma composição de Luiz Gonzaga e Humberto Teixeira, que ao longo dos anos foi ganhando importância, né? Uma espécie de, como eu falei, um hino do local, da cultura, do povo nordestino, e até hoje ela mantém essa posição de ícone máximo, né, do cancioneiro nordestino, e nunca teve outra que chegou perto dela para tentar tirar, como é aquela coisa do boxe, da luta, o cinturão da campeã. A campeã é Asa Branca, e Bethânia foi lá e fez uma gravação linda de Asa Branca, que a gente vai ouvir agora. Maria Bethânia cantando Asa Branca, de Luiz Gonzaga e Humberto Teixeira. Vamos ouvir.
2: Obrigado, senhores. Obrigada por estarem aqui hoje.

0: Acabamos de ouvir Maria Bethânia cantando o hino do Nordeste, Asa Branca, uma composição que atravessou décadas e atravessará ainda muitas décadas, devido à importância que ela tem dentro da música brasileira. A composição é Asa Branca, de Luiz Gonzaga e Humberto Teixeira.
1: E depois de uma música, um clássico, né, dentro do que a gente ouve de forma confortável, né, a música é toda redonda, já faz parte da nossa existência. Quando a gente nasceu, Asa Branca já abraçou a gente.
0: É,
1: a gente já conviveu com Asa Branca. E agora a gente vai vir com uma gravação super revolucionária, né? De compositores que se arriscam mais, né? Na forma de compor, sem a presunção de alcançar o sucesso fácil, né? E a gente vai ter uma gravação de um grande compositor e artista e muito importante na cena musical brasileira, porque ele representa também acesso a novidades através da música, que é Arnaldo Antunes, que é poeta, que é artista plástico, cantor, né? Faz performance, é um artista incrível e que tem tudo a ver, assim, aparentemente, como se ele fosse um filho do tropicalismo. E ele vai cantar uma música aqui do grande tropicalista baiano, que é Tom Zé, que é lá de Irará. E tem uma percussão de boca que é feita, né, que é incrível durante a música toda. Fica uma coisa cíclica, assim, acontecendo, que vai inebriando a gente. Então, a gente vai ouvir Chique Chique, uma composição de Tom Zé e José Miguel Wisnik, interpretada por Arnaldo Antunes. Vamos ouvir.

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1: Acabamos de ouvir Arnaldo Antunes cantando a canção Chique Chique, uma parceria do baiano de Irará, Tom Zé, com o paulistano José Miguel Wisnik. Essa gravação faz parte do álbum Com Defeito de Fabricação, de Tom Zé, que foi lançado no ano de 1998. Mas essa faixa que encerra o álbum é só cantada por Arnaldo Antunes. E agora, Luciano Salvador Bahia.
0: Agora vamos ter uma belíssima canção do meu amigo de programa, Jota Veloso, e do grande compositor baiano, Roque Ferreira. Eles juntaram aí as suas forças musicais para criar essa música tão bela, né? E que já teve outras gravações, como da própria Maria Bethânia, uma música que muita gente conhece, canta no São João também essa música, que é a música Foguete, né? Essa música é uma história linda, inclusive uma história que partiu da própria Maria Bethânia, né? Sobre era uma pessoa que ela ia visitar e que ela chegou meio de supetão. Conta aí, Jota.
1: Ela ia visitar uma amiga na Cidade Baixa, aqui em Salvador, e chegou de surpresa. E a amiga dela disse: se soubesse que você vinha aqui, eu teria saltado o foguete. Bethânia me contou a história, eu chamei Roque e a gente fez a música. Mas esse arranjo, com a introdução que vocês vão ouvir, a gente falou da introdução da música anterior.
0: De Tom Zé.
1: Mas para você ver como o tropicalismo tá nos abraçando também de alguma forma, que a gente admira. E aí, Luciano fez o arranjo, fez a produção desse disco meu, e eu adoro esse arranjo que Luciano fez. Somos parceiros também nisso.
0: É, a gente fez aí uma paisagem sonora para lembrar as festas do interior, e é em cima dessa paisagem que a voz de Jota vai entrando até que entra realmente o ritmo da música, né? Que a gente adicionou alguns componentes eletrônicos e tudo, e deu um balanço especial para ela. Vamos então ouvir Foguete, uma composição de Jota Veloso e Roque Ferreira, na voz de Jota Veloso.
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0: Acabamos de ouvir o meu amigo queridíssimo de programa Feita na Bahia, Jota Veloso, cantando uma música de sua autoria em parceria com o grande sambista, compositor baiano Roque Ferreira, de Nazaré das Farinhas. Essa música chama-se Foguete e Jota gravou no álbum Jota Veloso e os Cavaleiros de Jorge, no ano de 2009.
1: É isso aí, ouvinte. E agora vamos ter aqui com muita alegria o nosso queridíssimo e saudoso Moraes Moreira, né? Que além de ser apaixonado pelo carnaval, ele também tinha uma identificação grande com as festas juninas. Porque eu vejo em Moraes, dentro do grupo dos Novos Baianos, o mais sertanejo de todos, né? Então essa pegada dele, essa forma de fazer rima parecendo cordel, é uma característica da obra de Moraes Moreira. E ele fez uma canção onde ele cita vários lugares do Nordeste onde o São João é fabuloso. E é isso que vamos ouvir aqui agora. Moraes Moreira cantando São João na Estrada, uma composição de Moraes Moreira. Vamos ouvir.

0: Acabamos de ouvir Moraes Moreira cantando sua canção São João na Estrada. Essa gravação faz parte do álbum de Moraes Moreira, que tem o título Cidadão, que foi lançado no ano de 1991. Agora a gente vai para a saideira do programa, né, Luciano Salvador Bahia?
1: Exatamente. Escolhemos uma que é um grande hit, uma música realmente que faz um sucesso até hoje, desde que foi lançada em 1981. E a gente continua, né, nessa linha Moraes Moreira, porque a música é dele. Mas antes disso, ouvinte, Jota tava aqui fazendo uns sinais assim em libras para mim, para eu poder entender. A gente vai falar uma coisa muito importante, Jota que vai falar, na verdade, sobre como você tem acesso ao programa Feito na Bahia e a muitos outros programas da rádio.
0: É isso aí, ouvinte. A gente quer lembrar você, ouvinte, que todo sábado, às 8 horas da manhã, nosso programa vai ao ar na 107.5 Educadora FM. E também está ao mesmo tempo no ar através do aplicativo Educadora FM 107.5 Bahia e também no canal da TV número 10.4. Mas se por um acaso, neste momento, você não pôde nos prestigiar, vá lá no site da Rádio Educadora, que estão lá todos os nossos programas do Feita na Bahia, além dos outros programas que fazem parte da grade dessa rádio maravilhosa, que é a Rádio Educadora.
1: Então agora, chega de expectativa, não é, ouvinte? Vamos ouvir esse grande sucesso de Moraes Moreira e Abel Ferreira da Silva na voz maravilhosa de Gal Costa, uma música que realmente estourou nos anos 80 e que até hoje é uma referência. Inclusive, atualmente existe um musical lá em São Paulo, em cartaz, falando sobre a vida de Gal Costa, que encerra com essa música. Imagine você escolher, dentre todo o repertório de Gal Costa, né, que música iria fechar, né, um musical que conta a história da vida dela. Essa foi a escolhida, dada a importância e ao grande sucesso que ela fez. Essa música tem um arranjo de metais que é um absurdo, entrou para a história da música brasileira também. Todo mundo canta esse arranjo porque ele é muito marcante. Você já descobriu qual é, né, ouvinte? Porque você sabe das coisas. Quem ouve o Feito na Bahia sabe das coisas, né, Jota?
0: É isso, Bahia.
1: Então vamos ouvir, na voz maravilhosa de Gal Costa, a música Festa do Interior, uma composição de Moraes Moreira e Abel Ferreira da Silva. Essa música foi lançada no álbum Fantasia, um álbum de Gal Costa, no ano de 1981. E é com ela que nós nos despedimos de você e encerramos essa edição do programa Feita na Bahia, que hoje foi toda dedicada à música junina.
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2: Para você, um bom dia, um ótimo sábado, sintonizando a Educador FM 107.5. Eu sou Luiz Carlos Ataíde, continuo na sua companhia até a uma da tarde. E logo mais, a partir do meio-dia, você vai curtir o especial São João do Nordeste. O programa de hoje reúne várias rádios parceiras mostrando o que há de melhor da festa junina em nossa região. Hoje, a gente confere o especial da Rádio Tabajara da Paraíba. Você não pode perder. E logo mais à noite, a partir das 8 da noite, o segundo dia de transmissão do São João da 107.5 Educador FM, trazendo para você flashes ao vivo, grandes reportagens e shows memoráveis. Você não pode perder. 9:01, começando a sonosfera da Educador FM, com a volante do Sargento Bezerra, Forró do Apagão, de Maciel Melo.

É a Sonosfera da Educadora FM, botando você no clima do São João. Zelito Miranda, de Anderson, tá quente. Vigílio é de dar água na boca e Fogaréu, músicas de Nando Cordel e Walter Queiroz. E ainda ouvimos Geraldo Azevedo e o Cascabulho, na base da chinela, de Rosil Cavalcante e Jackson do Paneiro. Logo mais, a partir das 11 da manhã, você vai curtir um especial com o Rei do Baião, o eterno Rei do Baião, Luiz Gonzaga. Não perca. Por isso, hoje, não apresentaremos o programa Samba Educadora. Agora, 9:15. Muito bom dia para você que ouve Dominguinhos, Pedras que Cantam, de Dominguinhos e Fausto Nino.

0: 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Encontro de Luci Alves e Elba Ramalho, Chachado no Chiado, de Luci Alves. Estaca Zero, Quero Chá, de Luiz Gonzaga e José Marcolini, ainda Os Caciques do Nordeste, Fogueirinha, composição de Acisão.
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3: Para você, um bom dia. Seja muito bem-vindo, muito bem-vinda a 107.5 Educadora FM. Agora 9:26. Adelmário Coelho, Um Mês Só, de Samir Trindade e Luciano Chaves.

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Aí ouvimos Tom Flores, de Zé Ramalho, Frevo Mulher, Marquinhos Café, Incendeia, de Ira Caldeira e Biguá, e a Flor Serena e Armandinho, Rural Elétrica, de Verlando Gomes e João Sereno. Lembrando para você que daqui a pouquinho, às 11 da manhã, você irá curtir um especial com o eterno Rei do Baião, Luiz Gonzaga. Não perca. Agora, 20 minutos para as 10 horas, Jereba, de Jereba e Tuzé de Abreu, Rancheira.

0: passar por aqui cantando Samba Ancestral, uma composição de Nonato Sansquei e Alexandre Babilônia.
1: Rolou também Samba de Erê, na voz de Nonato Sansquei, composição de Nonato Sansquei e Rodrigo.
0: E ainda teve o Samba Fogueirão cantando A Cidade Está em Festa, uma composição de Jorge Fogueirão e Juca Maneiro. Infelizmente, esse programa está chegando ao fim.
1: Gente, acho que você contou errado. Não está chegando ao fim, não. Já deu uma hora de programa, não acredito.
0: Já tá pertinho.
1: Mesmo.
0: E hoje eu tô querendo...
1: Não, tá errado, peraí, calma.
0: Não, né? Não.
1: E tá certo, estamos encerrando o programa Alvorada do Samba. Mas hoje nós vamos passar um sábado maravilhoso, nesse clima bom, de São João, de samba junino.
0: Por que você baixou a voz assim, Nadia? Não entendi.
1: É porque eu fico triste, velho.
0: Ah, mas foi muito... Não, é. Refaça essa parada aí.
1: É verdade mesmo, é verdade.
0: O programa Alvorada do Samba é alegria. A alegria invade a casa das pessoas, invade o carro, invade o local de trabalho e você vem com essa... Não, faça aí de novo, vá.
1: É verdade, é bem melhor. Começamos alegre e terminamos alegre.
0: É, desse jeito.
1: Não tá com frio, mas tá coberto de razão. Gente, estamos encerrando o nosso Alvorada do Samba. Muito obrigada por sua audiência e até o próximo sábado.
0: Se Deus quiser, estaremos aqui firmes, fortes, preparados, querendo, feliz da vida. Muito obrigado pela sua audiência qualificada. Sábado que vem tem mais, Nadi.

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8: Olá, muito bom dia para você sintonizando a Educador FM 107.5. Agora 11:04. Logo mais a partir do meio-dia tem o especial São João do Nordeste. O programa reúne várias rádios parceiras mostrando o que há de melhor da festa junina em nossa região. Hoje a gente confere o especial da Rádio Tabajara da Paraíba. Muito bem, eu sou Luiz Carlos Ataíde, um bom dia para você. Hoje não teremos o Samba Educadora, o programa dá lugar à música regional nordestina com um dos maiores representantes da nossa tradição, o mestre Luiz Gonzaga. Será uma hora com grandes sucessos do Rei do Baião, que popularizou nacionalmente a música nordestina com grandes sucessos. Também foi ele quem criou a formação tradicional com sanfona, zabumba e triângulo, o famoso trio de forró. Luiz Gonzaga eternizou a identidade do povo nordestino ao se apresentar usando chapéu e gibão de couro. E a gente começa esse especial ouvindo de Gonzagão e José Marculino, Fogo Sem Fuzil.

0: E você está ouvindo aqui pela 107.5 Eternos Sucessos do Rei do Baião, Luiz Gonzaga. E ouvimos Forró no Escuro, de Luiz e Miguel Lima. Antes, Teitei no Arraiá, de Unildo Almeida. E Quero Chá, de José Marculino e Luiz Gonzaga. E vamos seguindo com o especial do Eterno Rei do Baião, Luiz Gonzaga, aqui na Educadora FM. Agora tem Danado de Bom, de Luiz e João Silva.
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0: E você está curtindo grandes sucessos do eterno rei do Baião, Luiz Gonzaga aí. Ouvimos Pagode Russo de Luiz e João Silva. Antes Nem Se Despediu de Mim, de Luiz Gonzaga e João Silva. E ainda Deixa Tanga Voar, de Luiz e João Silva. O especial de Luiz Gonzaga faz um breve intervalo e volta em instantes com muito mais para você.
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4: E vamos seguindo com grandes sucessos do eterno rei do Baião, Luiz Gonzaga, aqui na sua 107.5 Educadora FM. Agora tem o shot das meninas, de Luiz e Zé Dantas.

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Safonona grande danada, 120 baixo. É muito baixo. Eu nem sei pra que tanto baixo. Porque a reparando bem, só toca em dois. Ginuário não. O fado de Ginuário tem 8 baixos, mas ele toca em todos 8. Sabe uma coisa? Luiz tá com muito cartaz. É um cartaz da peste. Mas ele precisa respeitar os 8 baixos.

0: Aí você está curtindo uma hora com grandes sucessos do eterno rei do Baião, Luiz Gonzaga. Aí ouvimos Uma Sala de Reboco, de Luiz e José Marculino. Ouvimos também Respeita Januário, de Humberto Teixeira e Luiz Gonzaga, e ainda Riacho do Navio, de Luiz e Zé Dantas. Lembrando para você que logo mais às 8 da noite, segundo dia de transmissão do São João 2026, aqui da 107.5, Educador FM, é claro, você não vai perder. E vamos seguindo com o especial de Luiz Gonzaga. Agora tem Luiz Gonzaga e Dominguinhos, Quando Chega o Verão, de Dominguinhos e Abel Silva.
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1: E tivemos uma hora especial trazendo músicas do Rei do Baião, Luiz Gonzaga. E a gente encerra trazendo, ou melhor, nós encerramos trazendo o encontro de pai, filho e neto, Luiz Gonzaga, Gonzaguinha e Daniel Gonzaga, em Vida de Viajante, parceria de Hervé Cordovil e Gonzagão. Antes, conferimos com o Rei do Baião e amigos o clássico Asa Branca, de Humberto Teixeira e Luiz Gonzaga, que também cantou ao lado de Gal Costa, Forró número 1, de Cecel. Continue com a gente, meu São João, é na Educadora FM.
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0: Muito bem, e agora vamos ao especial São João do Nordeste, este programa que reúne várias rádios parceiras, mostrando o que há de melhor da festa junina em nossa região. Hoje, a gente confere o especial da Rádio Tabajara da Paraíba. Vamos ouvir.
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2: 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Prepare o coração, aumente o volume do rádio e venha conosco nesta grande festa nordestina.

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especial São João do Nordeste, teremos convidados mais que especiais. Teremos a participação do jornalista e historiador Sérgio Botelho. Ele vai nos contar um pouco da história das festas juninas aqui na Paraíba. Também teremos a participação do humorista e contador de história, o baiano Ivan Mesquita, o Cero. Ele é um dos grandes fenômenos das redes sociais e recentemente fez uma grande homenagem ao cantor Flávio José e vai nos contar mais como surgiu essa ideia. Além das participações de dois novos nomes da nossa música, Lili Sanfoneira, que recentemente ganhou o 9º Festival de Música da Paraíba, e o cantor e compositor Júnior Marci, artista radicado em Campina Grande, que está trazendo música nova para esse São João. Então é só ficar com a gente que a festa está apenas começando, e começando com música. Vamos ouvir uma turma mais que especial: Del Feliz, Flávio José, Nando Cordel, Santana o Cantador, Tom Oliveira, Elba Ramalho, Alcimar Monteiro e Tato do Fala Mansa. Todos eles cantam pra você Eu Sou o São João, música de Del Feliz, Fábio Salvador e Tom Oliveira.

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1: O São João é muito mais do que uma festa. É uma das maiores expressões da cultura popular brasileira. Uma celebração que reúne história, religiosidade, tradições, música, dança e os costumes que ajudaram a formar a identidade do povo nordestino. Mas você já parou para pensar como surgiram os festejos juninos? Como eles chegaram ao Brasil? E de que forma o Nordeste, especialmente a Paraíba, transformou essa celebração em um patrimônio cultural tão importante? Para nos ajudar a entender essa rica trajetória, estamos recebendo um dos maiores estudiosos da história e da cultura paraibana, jornalista, escritor e historiador. Ele dedica grande parte do seu trabalho à preservação da memória do nosso povo e ao resgate de acontecimentos que ajudam a compreender quem somos e de onde viemos. É com grande satisfação que recebemos no especial São João do Nordeste o jornalista e historiador Sérgio Botelho. Sérgio, seja bem-vindo ao programa. É uma alegria e uma honra contar com a sua participação. Sérgio, quando podemos identificar os primeiros registros das celebrações de São João na Paraíba e como essas festividades chegaram ao estado?
2: Olha, a festa de São João chegou ao Brasil com os portugueses logo a partir do século XVI, o primeiro da história do Brasil dominado por Portugal, viu? A tradição das fogueiras de São João vem de uma combinação de raízes cristãs, pagãs, europeias e ibéricas, que foram trazidas ao país no período inicial mesmo da colonização. A forma como celebramos hoje, especialmente no Nordeste, é resultado da fusão desses elementos ao longo dos séculos. Lembrando que os indígenas também gostavam de pular fogueiras, portanto a festa chegou com os portugueses pela religião católica, mas logo ganhou vida própria no ambiente indígena, rural e popular, viu?
1: Estamos conversando no especial São João do Nordeste com Sérgio Botelho, ele que é jornalista e historiador, e está nos contando um pouco da história da chegada dos festejos juninos no nosso estado. Sérgio, antes dos grandes eventos e das estruturas que conhecemos hoje, como era o São João vivido pelas famílias paraibanas no século passado?
2: Bom, antes dos palcos grandes, o São João era vivido na porta de casa, no terreiro, na rua e nos sítios. As famílias acendiam fogueiras, assavam milho, faziam pamonha, canjica, bolo de milho, soltavam tracos e buscavam adivinhações. Havia sanfona, triângulo, zabumba, coco, quadrilha simples, casamento matuto e muita visita de vizinho. Era uma festa, digamos assim, de proximidade. O menino esperava a fogueira, o adulto esperava a conversa. A cidade e o campo se encontravam no cheiro do milho e da fumaça.
1: Sérgio Botelho, hoje Campina Grande é a principal referência dos festejos juninos paraibanos. Mas antes do surgimento do maior São João do mundo, quais cidades se destacavam no calendário junino do estado?
2: Campina Grande sempre teve tradição junina. E antes do formato atual, a festa era espalhada por bairros, clubes e famílias. A própria memória oficial de Campina mostra que muita gente também se deslocava para Santa Luzia, no Siridó paraibano, famosa pela animação de seus festejos. Além de Santa Luzia, tinha força os São Joões de cidades como Patos, Souza, Cajazeiras, Monteiro, Areia, Bananeiras e muitas outras que a gente está esquecendo. Cada uma com seu jeito, sua fogueira, sua praça e sua sanfona.
1: Estamos conversando com o historiador e jornalista Sérgio Botelho. Sérgio, o crescimento da festa junina trouxe ganhos econômicos evidentes, mas houve alguma perda de tradições ao longo desse processo de modernização?
2: Olha, houve ganhos grandes. A festa movimenta hotéis, bares, restaurantes, comércio, costureiras, músicos, ambulantes, transporte e turismo. Mas também houve perdas. Em alguns lugares, a fogueira de porta de casa diminuiu. A quadrilha de rua perdeu espaço. O forró pé de serra ficou menor diante das grandes estruturas e os artistas tradicionais nem sempre recebem o mesmo destaque das atrações comerciais. A modernização não é inimiga da tradição, mas precisa cuidar dela. Sem raiz, o São João vira apenas show. É preciso, sobretudo, volto a afirmar, que os artistas raízes não sejam afastados da festa, viu?
1: Sérgio, qual o legado que artistas como Luiz Gonzaga, Jackson do Pandeiro, Sivuca e também os da nova geração, a exemplo de Flávio José, na preservação da cultura junina?
2: Esses artistas deram voz nacional ao São João. Luiz Gonzaga organizou o imaginário do baião, da sanfona, da zabumba e do triângulo. Jackson do Pandeiro trouxe balanço, humor, embolada, coco e uma alegria muito paraibana. Sivuca, sanfona para o mundo, com sofisticação e alma nordestina. Aí tem Flávio José, Santana, Dominguinhos, Marinês, Genival Lacerda, Elba Ramalho e tantos outros que ajudaram a manter o São João vivo. Eles não apenas cantaram e cantam a festa, eles ensinam o Brasil a reconhecer o Nordeste pela música.
1: Conversamos com o jornalista e historiador Sérgio Botelho, a quem eu gostaria de agradecer pela participação no especial São João do Nordeste. Sérgio, foi muito enriquecedor ter você aqui no programa.
2: Bom, o São João da Paraíba é uma festa de memória. Veio da Europa, passou pela catequese, atravessou aldeias, sítios, cidades, clubes, rádios, discos e palcos. Mudou muito, mas continua sendo um retrato afetivo do Nordeste. Onde houver fogueira, milho, sanfona e gente reunida, ali ainda mora um pedaço antigo dessa história toda. Abraço.
1: E agora, no especial São João do Nordeste, vamos ouvir Beto Brito e Santana, o cantador, Maria Isabel, música de Beto Brito.

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1: No especial São João do Nordeste, vamos conversar com Júnior Marci, cantor e compositor, radicado em Campina Grande. Ele iniciou sua trajetória musical ainda jovem, aos 15 anos, apresentando-se em bares e casas noturnas da cidade. Tornou-se conhecido como vocalista da Banda Boa, grupo que ganhou destaque no cenário musical campinense pela valorização da profissionalização dos músicos e por suas apresentações marcadas pela irreverência e pela qualidade artística. Através da Banda Boa, participou de um projeto financeiro pelo Fundo Municipal de Incentivo à Cultura de Campina Grande, que resultou no álbum Campina Grande, Uma História Cantada. O trabalho resgatou a história e a cultura da cidade por meio de releituras de obras de compositores importantes da região, como Jackson do Pandeiro, Rosil Cavalcante e Severino Ramos. Bem, Júnior, tudo bem contigo? Seu nome já está grudado com o São João. Ano passado você estourou com a Festa do Interior e Olhinhos de Fogueira, essa última com a participação de Maiara Moraes. Como é para você, que vem de outros estilos musicais, chegar botando quente no forró?
2: Primeiramente, Berlim Carvalho, queria agradecer este convite e cumprimentar também aos nossos queridos ouvintes que estão nos escutando agora. E respondendo essa tua pergunta, eu fui formado na escola de bailes da vida, como de bares também da vida, né? Sempre gostei de misturar tudo, sempre vivenciei todos os ritmos, mas costumo dizer que o forró me escolheu e não eu escolhi o forró. Na verdade, eu tentei correr, mas ele foi mais rápido e me pegou. No entanto, muita gente ainda se surpreende em me ver gravar forró e me ver cantar forró, mas eu creio que o forró, na verdade, faz parte do DNA nordestino. Acredito que já nascemos na alma com a sonoridade do forró, né? Juntamente com a zabumba, o triângulo e a sanfona, né? O que eu chamo da Santíssima Trindade Sonora Nordestina.
1: Júnior Marci, você tem uma conexão forte com Campina Grande. O que a cidade representa para a sua música e para os festejos juninos?
2: Campina Grande representa muito da minha formação como artista e como pessoa. Eu costumo brincar que em junho, Campina não entra no clima do São João. Ela é o próprio São João. Foi lá que dei meus primeiros passos artísticos e foi lá também que tive a oportunidade de gravar um trabalho muito especial chamado Campina Grande, Uma História Cantada. O que muito me impressiona em Campina Grande é que o São João não acontece apenas no Parque do Povo. Ele acontece na memória das pessoas, está na comida, nas roupas, nas quadrilhas, nas músicas, nas conversas e até no jeito como a cidade se comporta durante o mês de junho. E aí chegamos numa discussão que sempre aparece: tradição versus modernidade. Parece até clássico de futebol, né? Todo mundo tem essa partida para se comemorar, ou para se discutir, ou para se assistir. Eu acredito que a cultura não pode ficar parada no tempo. Ela precisa dialogar com as novas gerações. O moderno tem seu espaço e pode trazer novas sonoridades, novas linguagens e novos públicos. Mas também acredito que existe uma diferença entre renovar e substituir. Renovar é saudável. Substituir a tradição é um grande, grande erro. Eu não gostaria de ver um São João onde a quadrilha virasse apenas decoração, a sanfona virasse figurante e o forró precisasse pedir licença para existir.
1: Estamos conversando com Júnior Marci aqui no especial São João do Nordeste. Júnior, outra canção que fez um grande sucesso foi Olhinhos de Fogueira, com a participação de Maiara Moraes. Essa música tem uma letra que é puro São João, fogueira, roça, paixão. Como foi gravar com ela? E a química veio fácil ou vocês tiveram que ensaiar muito?
2: Olha, Berlim, a história de Maiara Moraes, na verdade, é bem curiosa. Eu a conheci numa aula de fit dance. Eu costumo dizer que fui para dançar e acabei encontrando uma cantora. Em determinado momento, eu tive a oportunidade de ouvi-la cantar e pensei: tem alguma coisa muito interessante acontecendo aqui. Eu achei que ela tinha uma voz muito bonita, tinha muita personalidade e uma interpretação muito verdadeira. E assim, eu a convidei para gravarmos juntos. Sinceramente, a química veio de forma muito natural. É claro que todo trabalho profissional exige preparação, ensaio e cuidado. Mas desde o começo existia uma conexão artística muito boa. E acho que essa conexão aconteceu porque Olhinhos de Fogueira é uma música que pede diálogo, né? E ela conta uma história que tem um clima de São João, de encontro, de festa, e as vozes precisam conversar entre si. E a voz de Maiara encaixou perfeitamente nesse universo. Além disso, ela trouxe uma delicadeza muito bonita para a música. Enquanto eu vinha com interpretação mais enérgica, ela veio com leveza, sensibilidade e equilíbrio. No final, o trabalho ficou tão natural que parece que a música já estava esperando a voz dela há muito tempo. E eu fico muito feliz porque o público abraçou essa parceria com muito carinho.
1: No especial São João do Nordeste, vamos ouvir na voz de Júnior Marzi, com a participação de Mayara Moraes, Olhinhos de Fogueira, música de Luiz Fidelis.

0: Estamos conversando com o cantor e compositor Júnior Marzi aqui no especial São João do Nordeste. Júnior, você acaba de lançar uma nova canção, agora um shot intitulado Like Teu. Fala sobre a nova música.
1: Olha, Berlim, Like Teu nasceu de uma parceria muito especial com o músico Matheus Andrade. Além de compor Like Teu junto comigo, ele também me ajudou muito na produção. Então é uma canção que foi muito bem construída a quatro mãos, com muito cuidado, tanto na mensagem quanto na sonoridade. O que eu acho interessante em Like Teu é que ela fala de um sentimento antigo usando uma linguagem muito atual. Afinal de contas, sofrer por amor não é novidade. A novidade é que agora a gente sofre com o Wi-Fi. A música brinca com essa digitalização das relações. Hoje em dia tem gente que não manda mensagem, mas visualiza. Não declara o amor, mas acompanha todos os stories. Não fala o que sente, mas distribui likes estrategicamente pela internet. É quase uma pós-graduação em sofrer calado, né? Então, em Like Teu, usamos elementos das redes sociais para contar uma história de amor não correspondido. Daquela pessoa que está sempre por perto no mundo digital, mas nunca tem coragem de transformar aquilo em realidade. Musicalmente, também quisemos traçar um paralelo entre a tradição e a modernidade. A base da música é o forró, com sanfona, zabumba, triângulo e toda a identidade do xot nordestino. Mas trouxemos elementos contemporâneos, principalmente através da bateria eletrônica e de algumas referências à linguagem do trap. E assim, eu gosto muito quando a música consegue conversar com o tempo em que ela foi criada. Em Like Teu é exatamente isso que acontece. Um xot para quem já sofreu olhando uma tela de celular. Mas se você olhar bem direitinho, No fundo, é uma história muito moderna por fora, mas muito antiga por dentro, porque a tecnologia mudou bastante. Mas a dificuldade de dizer, eu gosto de você, eu amo você, continua exatamente a mesma.
0: No especial São João do Nordeste, vamos ouvir na voz de Júnior Marzi, Like Teu, música de Júnior e Matheus Andrade.

0: Valeu, Júnior. Muito obrigado pela sua participação aqui no especial São João do Nordeste.
1: Eu é quem agradeço, Berlim Carvalho, por abrir esse espaço e a oportunidade de falar sobre meu trabalho e sobre o São João. Também quero agradecer aos queridos ouvintes pela audiência e pelo carinho. E para quem quiser acompanhar meu trabalho, é só procurar por Júnior Marci nas redes sociais e nos aplicativos de música. E como diz a música Like Teu, vamos fazer tudo por um like com o celular na mão. E festejar o São João com muita alegria. Um grande abraço.
0: Você está ouvindo o especial São João do Nordeste e daqui a pouquinho vamos bater um papo com o humorista e criador de conteúdo Ivan Mesquita, o Cero, um dos grandes contadores de histórias das redes sociais, e também a cantora e instrumentista Lili Sanfoneira. É rapidinho, não sai daí que o especial São João do Nordeste volta já.

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2: Estamos de volta com o especial São João do Nordeste, celebrando a cultura que aquece os corações e reúne famílias em todo o Nordeste brasileiro. E é fruto de uma ação colaborativa entre a Rádio Educadora FM da Bahia, Rádio Tabajara FM da Paraíba, Rádio Timbira AM do Piauí, Rádio Universitária FM da Universidade Federal do Ceará e Fundação 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
2: Nos últimos dias, um dos assuntos mais comentados no meio cultural nordestino foi a decisão do cantor Flávio José de cancelar mais de 10 apresentações que faria em cidades da Bahia, após recomendações do Ministério Público sobre os cachês de artistas contratados para os festejos juninos. Como muita gente, eu também estava acompanhando os noticiários e tentando entender melhor toda essa situação. Mas em meio a tantas reportagens e debates, me deparei nas redes sociais com um vídeo que me chamou bastante atenção. Com seu jeito reverente, bem-humorado e ao mesmo tempo informativo, o Cero, como é mais conhecido, o baiano, o criador de conteúdos Ivan Mesquita, resolveu contar a história de Flávio José para um público que talvez conheça suas músicas, mas não saiba a dimensão da sua trajetória para a cultura nordestina. O vídeo rapidamente ganhou repercussão e acabou servindo não apenas para explicar quem é Flávio José, mas também para lembrar a importância dos artistas que ajudaram a construir a identidade musical dos festejos juninos que conhecemos hoje. E foi justamente por isso que nós convidamos para participar do especial São João do Nordeste. Vamos conversar sobre a força cultural do São João, a valorização dos artistas nordestinos e o papel da história na preservação das nossas tradições. Quem está conosco agora é Ivan Mesquita, o Cero. Ivan, seja bem-vindo ao especial São João do Nordeste. É um prazer receber você em nosso programa.
3: Oi, Berlim, tudo bom, meu amigo? Obrigado pelo convite, viu? Para participar da entrevista.
2: Você publicou recentemente um vídeo que repercutiu bastante, contando a história de Flávio José após o cancelamento de vários shows na Bahia. Antes de falar sobre esse assunto, eu te pergunto, Ivan, na sua opinião, por que o São João desperta tanta paixão no povo nordestino?
3: O São João, ele é mais que uma festa. É um momento ali que principalmente o povo do interior usa para se unir, relembrar os velhos tempos, seus avós, seus pais, as comidas típicas, as danças, né, como forró. Então, é um evento de memória, essa memória afetiva, essa expressão da sua arte, da sua cultura através das quadrilhas. Então, por isso que o povo nordestino é tão apaixonado por essa época do ano.
2: Ivan Mesquita, você costuma pesquisar e contar histórias da humanidade. Existe alguma comparação possível entre as grandes celebrações populares do mundo e a força que o São João tem para o Nordeste?
3: Pra gente que é nordestino, o São João tem seu lugar próprio. A gente não consegue comparar o São João com outros eventos, né? Então, o São João, ele tem sua vida própria, né? Só o seu espaço no nosso coração. É uma coisa que vai muito além de uma festa tradicional.
2: Estamos conversando com Ivan Mesquita, o Cero. Ivan, o São João movimenta cidades inteiras, gera empregos, aquece o turismo e fortalece tradições. Você acredita que muitas vezes as pessoas enxergam apenas a festa e esquecem o impacto social e econômico que ela produz?
3: Eu não acho que as pessoas esquecem o impacto social e econômico do São João. Talvez elas não consigam enxergar, mas esse impacto, ele é presente principalmente no pequeno empreendedor do interior, né? Muitas das vezes ali, o dinheiro arrecadado com as festas, com as vendas no período junino, é um dinheiro que representa uma grande porcentagem daquele lucro anual. Então, com certeza, ele não consegue ignorar a existência desse impacto no São João. Mas o público comum que tá ali consumindo, talvez não enxergue, mas faz parte desse processo.
2: Ivan Mesquita, você diria que Flávio José faz parte daquele grupo de artistas que se confundem com a própria história das festas juninas?
3: Sem dúvida, Flávio José, ele faz parte do momento junino, né? Uma pequena prova que a gente tem disso é quando a gente bota nas plataformas de música playlist de forró. Flávio José é um nome que tá indispensável ali, como o Dominguinho, como o Santana e outros nomes de peso, assim. Então, Flávio José, ele faz parte da decoração da estética, né, junina? Então, a decoração musical que eu falo, né? Então, ele tá assim presente, sem dúvida.
2: Ivan, o episódio envolvendo a redução de cachês gerou muito debate. Antes de falarmos sobre esse assunto, gostaria de colocar o áudio do vídeo que você publicou nas redes sociais.
4: Flávio José se perdeu, véio. Mas tem tempo já, 5 anos de idade. Menino pequeno, você sabe como é que é, né? Piscou o olho e sumiu. Foram achar na frente do caminhão olhando pro cantor, de boca aberta. E quem era o cantor? Luiz Gonzaga, coisinha. Ele, ô pai, me deu um fofarum desse. O pai, na volta copo, Flávio. Ele, pai, me dê. 7 anos de idade, o pai deu seu primeiro fole. Pense no menino que tocava pela casa toda, cozinha, quarto, banheiro. Com 13 anos já tava tocando lá na orquestra. Saiu, juntou 2 irmãos e fez um trio. De 3 e foi tocando pela cidade de Monteiro, sua terra natal. Mas o dinheiro que ganhava, coteado, não dava nem pra comprar uma tareco. Que dirá uma mariola? Ele, um caboclo sonhador, chegou pro amigo CDF estudioso e falou: meu amigo, me ajude que eu te ajudo. Você me ensina o beabá e eu te ensino o dorremi. Achei, passou no concurso do Banco do Brasil. De dia a nota era de 150, de noite a nota era dó. O caixa era mais baixo que o baixo 8 baixo. Só que ele tocava por amor. Era conhecido como cantor dos 300 quilômetros, porque ele só tocava nessa distância que ele tinha que voltar pra trabalhar. Aí dormia na calçada, com a sanfona e travesseiro, na porta do Brasil, esperando o horário do seu turno. Puxa, um gelado, coitado bichinho. Mas não lhe faltou coragem, não. Ele pediu as contas, saiu do banco, gravou o disco e foi sucesso. Tanto com as músicas dele, quanto com as músicas de outros compositores. Tarek Mariola, Caboclo Sonhador, Filho do Dono, Meu Cenário de Amor. E Flávio José se tornou uma das figuras mais importantes do forró desse país. Só que espia a cocodilagem. Na época do ano que é pra ele fazer a moeda, ganhar o Farm Rir, falaram que ele tinha que baixar o valor do cachê, mole. Aí que perdeu foi a gente da Bahia, que ele de forma corajosa protestou, falou que toca lá é coelho. Agora como é que tem forró sem Flávio José? É mesmo que fazer um bolo de milho sem milho. Eu acho que o Ministério Público tem que fiscalizar as farras do cachê, mas tem que dar acesso a Flávio que é de Flávio. Bora rever isso aí que ainda dá tempo, viu? E se você concorda, então marque aqui a galera forrozeira. Esse é gosseiro.
2: Que maravilha, Ivan, fantástico. Você trouxe de forma muito didática a trajetória da vida de Flávio José até o momento, até hoje, né? Então, bacana, parabéns mesmo. Sem entrar na questão jurídica, você acredita que a discussão revelou a importância que artistas como Flávio José possuem para os eventos juninos?
3: Flávio José deu uma visibilidade muito importante nessa questão do Ministério Público, né? Pra gente entender também como é que funcionam os bastidores. E que bom que o Ministério Público tá fazendo esse trabalho. Então, eu acredito que precisa sim de um diálogo para que chegue em um denominador comum, sem abusos de cachê, sem desvalorizar artistas de renomes como Flávio José. Então foi muito bom que esse episódio acontecesse e esperamos que se resolva, né? Que se chegue a um entendimento de como fazer isso da melhor forma.
2: Estamos conversando com o Ciro Ivan Mesquita, no especial São João do Nordeste. Você costuma dizer que a história é feita por personagens que marcam uma época. No caso do São João, Flávio José já é considerado um desses personagens históricos? Então eu te pergunto, qual o impacto cultural de um São João sem a presença de artistas que ajudaram a construir a própria identidade da festa?
3: É um impacto muito perigoso não ter Flávio José nem um São João da Bahia. A gente não pode deixar essa cultura aí se apagando naturalmente. Foi importante que acontecesse esse caso, né? Como eu falei, para dar essa visibilidade no tema. Mas a gente precisa resolver e a gente precisa manter as nossas tradições. Manter os artistas que movimentam essa cultura, né? Essa cultura do forró. E que mantenham essa tradição viva. É muito importante que se resolva e que Flávio José volte à nossa grade de artistas no período junino.
2: Para finalizar, qual a mensagem que você gostaria de deixar para os ouvintes do especial São João do Nordeste, que nesse momento já estão no clima de festa?
3: Minha mensagem é que o povo mantenha a cultura, dance muito forró, comam bastante comidas típicas, conversem com seus filhos, contem como é que eram o São João da época de vocês, dos pais, dos avós, para que essa tradição mantenha viva na vida das novas gerações. Então, comam muita comida típica, bebam com moderação e aproveitem o São João.
2: Muito obrigado, Ivan Mesquita. Muito obrigado mesmo pela gentileza em participar do especial São João do Nordeste e desejo muito sucesso na sua vida. Grande abraço. Valeu, Ivan.
3: E quero deixar o meu agradecimento, Berninha, a você que me chamou para fazer essa entrevista. É muito importante, né, a gente expressar nossas opiniões através de todos os veículos de comunicação. Então, muito obrigado e bom São João para você também.
2: E vamos de música no especial São João do Nordeste. Vamos ouvir o grande Flávio José com a música de Malicuia, de Flávio Leandro.

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1: O especial São João do Nordeste segue celebrando os grandes talentos que mantém viva a tradição da música nordestina e agora recebe um artista que representa o presente e o futuro do forró paraibano. Natural de João Pessoa, Lili Sanfoneira começou sua trajetória musical ainda muito jovem e vem conquistando espaço com o seu talento como cantora, sanfoneira e instrumentista. Inspirada pela música nordestina e pela rica cultura popular brasileira, ela desenvolveu um trabalho que preserva as raízes do forró, ao mesmo tempo em que dialoga com as novas gerações. Seu primeiro álbum, Menina Flor, lançado em 2024, consolidou seu nome no cenário paraibano e, recentemente, ela conquistou o primeiro lugar no 9º Festival de Música da Paraíba com a canção A Saída Perfeita. Com a sanfona no peito, muito talento e amor pelas tradições nordestinas, Lili tem levado a força da cultura paraibana para os palcos de todo o estado, mostrando que o legado de mestres como Luiz Gonzaga continua vivo através de uma nova geração de artistas. É com grande alegria que vamos receber no especial São João do Nordeste a cantora Lili Sanfoneira. Lili, em diversas entrevistas você disse que assim que viu a sanfona pela primeira vez, já sabia que era aquele instrumento que iria tocar. Quantos anos você tinha e o que aquela sanfona tinha de especial?
2: Olá, Berlim, tudo bem? Então, falando sobre a primeira vez que eu vi a sanfona, eu sabia que era aquele instrumento que eu queria tocar porque sempre foi um instrumento que me chamou muita atenção, né? Eu sempre vi meu pai, que é zabumbeiro, ali Porto, né? Tocando nas festas de São João. Desde muito pequena eu acompanho ele tocando e sempre gostei muito de São João, da festa em si, da comemoração. Sempre achei algo muito bonito e como criança sempre gostei muito de aproveitar o São João junto com a minha família. Então eu sempre vi ele tocando, e no Trinordestino, né, onde a gente tem sanfona, zabumba e triângulo, eu sempre assistia aos shows e a sanfona sempre me chamou muita atenção por ser um instrumento que, além de ter um som muito bonito, muito característico da época junina e do Nordeste da Paraíba, né, foi um instrumento que sempre me chamou muita atenção, e também por ser toda aquela coisa visual, né, que você tem teclas e vários botões nos baixos e o fole que abre e fecha. Então sempre foi um instrumento que me chamou muita atenção, mas eu sempre vi homens tocando, então como era uma criança eu não passava pela minha cabeça que eu, como uma menina, teria a possibilidade de tocar assim também, pra você ver a importância da representatividade, né? Então a primeira vez que eu vi uma sanfoneira, uma mulher tocando, foi Vucy Alves. Vi ela na TV a primeira vez e aquilo me chamou muita atenção, e aí eu lembro muito bem de ver ela a primeira vez e perguntar ao meu pai: pai, o menina também pode tocar sanfona e tudo mais? E ele: claro que pode, porque você nunca me perguntou isso, né? Foi a primeira vez que deu essa ideia, veio na minha cabeça, né, como algo possível, e que eu me vi, porque eu me vi em luz naquele momento, né? Então foi a primeira vez que eu perguntei a ele, e a partir daí comecei a querer realmente tocar, me ver naquele lugar como sanfoneira, né? Eu tinha 6 anos de idade, a primeira vez.
1: Lili Sanfoneira, você já disse que a sanfona é um negócio doido. Explica isso pra gente. O que tem de doido em tocar um instrumento que pesa no colo e tem 1000 botões?
2: Então, a sanfona é um instrumento que chama muita atenção, né? Eu acho que por ser um instrumento muito bonito, mas também por essa coisa de ter que coordenar várias coisas ao mesmo tempo, né? Então, pra mim, sempre foi muito interessante. Não só como cantora também, né? Como cantora e como instrumentista também, essa coisa de ter que coordenar

0: Estamos conversando com Lili Sanfoneira no especial São João do Nordeste. Lili, você ganhou o 9º Festival de Música da Paraíba com a canção A Saída Perfeita. Conta pra gente como nasceu essa música e como foi tomar a decisão de inscrevê-la no Festival de Música da Paraíba.
1: Sim, recentemente eu ganhei o 1º lugar no Festival de Música da Paraíba, ao lado dos meus parceiros Guga Limeira, Eli Porto, que é meu pai, Elinho Medeiros. Então pra mim foi outra honra gigantesca, né? E a gente ganhou também a categoria de voto popular. E sobre como nasceu essa música, é uma música muito bonita, né? E muito cheia de várias energias, porque ela foi escrita a 8 mãos, né? Então, a gente trocando ali aquela energia e fazendo a música juntos, foi uma coisa muito bonita e ela surgiu a partir desse encontro da gente, né? E aí, sobre essa decisão de inscrever no festival, eu sempre quis me inscrever no festival, mas antigamente eu não tinha idade ainda, porque eu não tinha 18 anos, mas aí esse ano eu me inscrevi pela primeira vez e tive a felicidade de ser campeã também, de levar o 1º lugar. E sobre essa ideia de inscrever, veio a partir da minha mãe também, que sempre me incentiva, como sempre ela do meu lado, dá ideias e tudo mais. Então o mote sempre vem dela e de Guga também, que me chamou justamente pra gente escrever alguma música no festival juntos, né? Que aí calhou de incorporar Elinho Medeiros e pai Eli Porto a música também. Então foi maravilhoso. É uma honra muito grande poder ganhar o festival ao lado de artistas, compositores que eu admiro tanto, tanto como artistas, né? Assim, profissionalmente, quanto como pessoa também.
0: Lili, deixa um recado pra galera que vai passar o São João ouvindo suas músicas no rádio. O que você deseja de verdade pra cada um?
1: Pra mim, primeiramente, é uma felicidade muito grande que minhas músicas estejam tocando pra vocês na Tabajara, que também é uma rádio que eu escuto desde pequena e que eu admiro muito. Eu sempre tive esse sonho de que minhas músicas tocassem na Tabajara. E pra galera, pros ouvintes que vão estar escutando essas músicas, eu espero que toque o coração de todos vocês, assim como toca o meu, porque esse foi o motivo pelo qual eu gravei cada música dessa, pra que, como eu sempre digo assim, que eu possa fazer as pessoas felizes com o que me faz feliz, né? Que é a música. Então, desejo um São João maravilhoso pra todo mundo, que vocês possam aproveitar da melhor forma, junto com suas famílias, ouvindo as músicas que vocês gostam e que tocam o coração de vocês. Então, saber que minha música pode tocar vocês assim como me toca, pra mim, me deixa muito feliz. Então, desejo um São João maravilhoso pra todo mundo. E pra quem vai escutar minhas músicas na Tabajara, um beijo pra galera, pros ouvintes,

0: ouvintes e para toda a equipe da Tabajara FM.
1: Muito obrigado por sua participação no especial São João do Nordeste. Desejo a você muito sucesso. Valeu, Lili Sanfoneira. Um abraço. Vamos ouvir na voz de Lili Sanfoneira, Chote Pra Me Resolver, música de Guga Limeira.

0: Chegamos ao final do especial São João do Nordeste, edição Paraíba. O São João é muito mais do que uma festa. É memória, é tradição, é fé, é cultura. É o povo nordestino celebrando suas histórias e suas raízes. Que nunca faltem as comidas típicas, bandeirinhas, a sanfona, o triângulo, a zabumba e o espírito de união que fazem desta época do ano um patrimônio do nosso povo. Um abraço de Berlim Carvalho, aqui da Rádio Tabajara FM de João Pessoa, Paraíba, para todo o Nordeste. Valeu!
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12: E a partir de agora, pela 107.5 Educador FM, você confere o melhor da música negra no rádio brasileiro. Começa o Tambores da Liberdade, como sempre, muito bem acompanhado com a equipe Tambores. Sandro Teles, Jaci Trindade. Olá, equipe Tambores.
13: Olá, Petros. Olá, Sandro. Olá, querido ouvintes. Eu estava morrendo de saudades. Está começando mais um programa Tambores da Liberdade, aqui na Rádio Educadora FM 107.5.
14: Olá, Jaci. Olá, Petros. Olá, querido ouvinte, Tambores da Liberdade. É isso aí, estamos começando o programa Tambores da Liberdade aqui na Educadora FM 107.5. Esse programa que, além de celebrar uma grande personalidade negra, é um programa de celebração ao São João, né? O nosso repertório hoje vai ser muito voltado para a festa junina, que é nessa semana, hoje dia 20, dia 23 e 24, aí o dia que a gente celebra o São João. E aí faremos um programa hoje com muito forró, muito samba duro, né? O samba junino. Esse é o Tambores da Liberdade. Valeu, meu povo. Vamos que vamos. Que vocês tenham um ótimo programa.
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13: Que tem a produção e locução de Petros Nobre, Jaci Trindade, essa que vos fala, e Sandro Teles. 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
12: Pois bem, a gente começa tomando a liberdade com história, com cultura, com conhecimento, com registros, tá bom? Com legado, para que a gente possa guardar, reacender e manter sempre essa chama acesa, tá? Luiz Gama foi uma importante personalidade negra do Brasil na segunda metade do século XIX. Foi jornalista e advogado de destaque e usou suas posições para denunciar e combater o racismo, além de ter sido adepto do movimento abolicionista, ajudando assim a libertar mais de 500 negros escravizados ao longo de sua vida.
13: Luiz Gama foi um dos maiores abolicionistas do Brasil e usou de suas posições e de sua influência para defender o fim da escravidão e auxiliar negros escravizados. Ele manifestava sua oposição à escravidão e seus artigos jornalísticos. Participou de associações abolicionistas e foi uma figura engajada. O Tambores de hoje celebra a memória desse grande homem negro. Salve Luiz Gama!
12: Então, é desse jeito, nesse ritmo, que a gente começa o Tambor da Liberdade. Destaque para o Ilê Aiê.
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0: canção de Livio e começamos com Ilê Paradoxal. A banda aí tocou pra gente essa canção de JC Cabelo.
1: Você está na sintonia certa, na 107.5. Educadora FM, ouvindo aí o Tambores da Liberdade, música dos blocos afro pro Brasil e pro mundo, tá? Vamos curtindo então mais música aqui na 107.5. Tambores, a verdadeira expressão da cultura negra no rádio brasileiro.
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0: Olodum tocando pra gente essa canção de Pierre Onassis. Antes, Pernambuco, Pedra Preciosa. A banda aí tocou pra gente essa música de Djalma Oliva e da Vizinha. Começamos com Samba Natureza, antigo Samba Natureza da Liberdade. Balão Beijo, essa música de Manelito, samba junino de qualidade.
1: Obrigado a você pelo carinho, muito obrigado pela audiência, tocando música, trocando informações, juntos aqui na 107.5, na Educadora FM, com Tambores da Liberdade. A gente faz um pequeno intervalo comercial, já já estaremos de volta com muito mais, não sai daí.
0: É, pessoal, a gente vai ali beber um copo d'água, daqui a pouquinho a gente volta. Fica com esse forrozinho gostoso aí de Gonzagão, From United States of Piauí, canção composta por seu filho Gonzaguinha. A gente vai ali e já volta.
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0: 107.5 Educador FM, Tambores da Liberdade. Você sabe que nós temos um encontro marcado aqui na 107 todos os sábados às 13 horas, né? Você sabe disso. Você sabe também que o Tambores da Liberdade é uma iniciativa do Bloco Afro e Lê Aí, né? Verdade? Então, o que é que tá esperando? Compartilha essa informação, segue a gente também pelas redes sociais, tá bom? Vamos seguindo aqui com o Tambor da Liberdade. Muito obrigado a você pelo carinho, muito obrigado pela sua audiência, onde quer que você esteja.
1: Luiz Gama nasceu livre aqui em Salvador. Sua mãe era Luísa Maim, uma mulher negra, livre, quintandeira e figura lendária de resistência, frequentemente associada à articulação da Revolta dos Malês e a Sabinada. Aos 10 anos, a vida de Gama sofreu uma ruptura brutal. Seu próprio pai o vendeu como escravizado para pagar dívidas de jogo. O menino nascido livre na Bahia foi enviado para São Paulo e depois para o Rio de Janeiro no tráfico interno.
0: Em 1848, aos 18 anos, ele fugiu. Conseguiu provar documentalmente sua liberdade e alistou-se na Força Pública de São Paulo. Luiz Gama consolidou-se como um dos pioneiros da literatura e do jornalismo negro no Brasil. Seu maior legado foi sua atuação nos tribunais. Sem poder frequentar formalmente a faculdade de Direito, por ser negro e pobre, ele assistia às aulas como ouvinte e estudava na biblioteca. Porém, conseguiu uma provisão oficial para atuar como rábula e iniciou uma campanha jurídica sem precedentes. Deixa eu dar aqui uma nota de rodapé. Rábula e provisão é autorização para pessoas que não têm a formação em direito ou bacharelado, mas que têm assim autorização do judiciário para exercer e advogar. E também é o documento oficial que permite o exercício da profissão, ainda que sem a formação. Então, Luiz Gama, por ser negro, não poderia ser advogado, mas pelo seu conhecimento, pela sua dedicação, pela sua inclinação, pela sua paixão pelo direito e defesa da causa, acabou sendo reconhecido e recebendo ali o seu direito, no caso de uma rábula em provisão, para poder exercer a profissão de bacharelado, a profissão de advogado. Celebramos então os 186 anos de nascimento desse grande homem negro. Esse é o Tambores, tocando música, trocando informações. Segue o Tambor da Liberdade com mais música para você aqui na 107.5. 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

0: Começamos com o poético Olodum, música de Roberto Moura, Tuca e Gutenberg, banda Olodum.
1: 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Mais música aqui na 107.5 com o Tambores da Liberdade.
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Praia da Peste, canção de Juninho MacGyver, Amanda Olodum tocando pra gente. Antes, Popurri, Samba Fama da Bahia, tocando pra gente. Essa música

0: essa música de Barco Pocaolho.
1: E assim mais uma edição do Tambor da Liberdade chegando ao final. Um forte abraço para você, você no interior do estado. Flores, beijos e abraços. Muito obrigado pela audiência, pelo carinho. Sandro Teles, um abraço para você, Jas Trindade, flores e beijos.
2: É isso aí, Petris, é isso aí, Sandro. Infelizmente, chegamos ao final de mais um programa Tambores da Liberdade, que vai ao ar todos os sábados aqui na Rádio Educadora FM 107.5. Querido ouvinte, tenha um ótimo final de semana, um ótimo início de semana e até o próximo sábado, se Deus e os outros quiserem, como eles querem, estaremos aqui novamente. Um beijo no coração.
0: Ó, Petros, ó, Jace, que pena, estamos terminando mais um programa Tambores da Liberdade aqui na Educadora FM. Nosso repertório musical foi um repertório voltado para o São João, muito samba junino, forró aqui, e também fizemos essa grande celebração ao Luiz Gama, né? Um grande advogado, rábula, grande líder abolicionista negro, ele que nasceu na metade do século 19, dia 20, hoje completa 186 anos do nascimento. Então a gente fez esse programa em celebração, né, ao Luiz Gama, e também um programa em celebração ao São João. Muita festa, muito samba de roda, muito forró. Esse foi o Tambores da Liberdade. Vocês vão ficar agora com a música Quilombos Urbanos, a grande campeã do Festival do Ileaiê 2010, quando Ileaiê cantou e contou a história de Pernambuco. A gente teve essa música que foi a grande campeã, de Edilson Bambambam. A banda Aie vai tocar pra gente com participação de Edilson Bambambam. Até o próximo sábado, se Deus quiser. Axé pra todo mundo.
1: Pois bem, chegando aí Rádio África, Tambores de hoje vai ficando por aqui. Temos um encontro no próximo sábado às 13 horas aqui na 107.5. Até lá, a gente vai se falando pelas redes sociais, tá bom? Fique bem, fique em paz e continue sempre Diz Comigo na Luz. Tchau, tchau, gente. Valeu.
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0: Tenha calma mesmo. O Tambores da Liberdade fica por aqui, mas volta no próximo sábado, no mesmo horário. Para você, um ótimo fim de semana.
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4: Olá, uma ótima tarde para você. Agora 4:07. Muito bem. Hoje, sábado, dia 20 de junho de 2026, às 2:07. Atualizando você. Eu sou Aline Brito e te faço companhia a partir de agora com muito bom forró nessa tarde. Muito bem, já vamos conversar com o trio nordestino Amor Não Faz Mal a Ninguém, de Onildo Almeida. Música.

Educadora FM, o bom forró de Flávio José, de Malicuia, composição de Flávio Leandro e também mais Alcimar Monteiro, Farelim de Nada de Chico Bezerra e também Marinês, Cecel e Antônio Barros, Medley de Shots de Antônio Barros e também Cecel. Olha só, se ligue que amanhã, no domingo, ao meio-dia, você vai ouvir o especial São João do Nordeste. O programa reúne várias rádios parceiras e vai mostrar o que há de melhor da festa junina em nossa região. Você vai curtir o especial das seis, ou melhor, o especial das seis não, você vai curtir o especial da Rádio Universitária FM de Recife, Pernambuco, amanhã no domingo ao meio-dia. Vamos seguir com o Elba Ramalho, Me Pegue Pra Chamegar, de Tadeus Matias.

0: 4:33, na sua Educadora 107.5, ouvimos Chão e Chinelo, forró para todas as idades de Maciel Salu e também Sivuca, dançando em Pirituba, isso mesmo. Composição de Sivuca, Glorinha Gadelha nesta composição e também Fafá de Belém, Chamego de Luiz Gonzaga e Miguel Lima. Intervalo, rapidinho, volto já.
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2: Muito bem, já estamos de volta às 2h35 na sua tarde, ao som de Pedro Sampaio, Rosa Menina de Pedro e também o Chico Leite.

Muito bem, forró, Educador FM para você, mais que especial nessa tarde de sábado, 2h47. Ouvimos Júlio César, Linguagem de Amor de Júlio. Ouvimos também Ademário Coelho, Nenê Céu e Del Feliz, Fuxico, composição de Flávio Leandro. Olha só, amanhã, no domingo, ao meio-dia, você vai ouvir o especial São João do Nordeste, viu? O programa que reúne aí várias rádios parceiras e vai mostrar o que há de melhor da festa junina em nossa região. E lembrando que hoje também tem transmissão do nosso forró para você. Então, fique ligado na programação. Vamos ouvir Dominguinhos, Pé de Poeira de Dominguinhos.

0: Muito bem, ouvimos Anastácia Sangue Bom, de Anastácia e Liane, a composição. E antes, Luiz Gonzaga, Amei à Toa, de João Silva e Joaquim Gonzaga. E Alceu Valença, Pé de Rosa, de Alceu Valença. Agora 2:59, fechando muito bem aqui essa programação de muito bom forró para você. E lembrando que hoje, sábado, também às 18h, 18h, 18h, tem aí a transmissão ao vivo para você da nossa Educadora FM, juntando também com a nossa emissora de TV, a TVE. Então fique ligado na programação, está disponível para você ouvir pelo Daio 107.5 no carro, em casa, tem um aplicativo e também um site, educadorfm.ba.gov.br. Eu sou Aline Brito e continuo com você. Logo depois aqui vem um Na Muvuca e também tem mais uma programação e a gente se encontra já já. Até mais.
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Aninha tá na área aqui pra animar a noite de vocês que tá sintonizado aqui na Educadora. Hoje o nosso programa tá massa demais e vamos entrar nessa onda gostosa. E se você quiser me conhecer melhor, é só me seguir lá no Instagram, @Aninha. Aproveita e já me manda uma mensagem, me manda um recado, me manda um beijo, me pede uma música que eu vou amar. E já tá sentindo o cheiro de milho? Porque os festejos juninos já estão batendo na porta aqui, viu? E não vai ser diferente aqui também, meu amor. Então vamos aquecendo pra essa época tão aguardada. Você vai ouvir aqui Mágica, da banda Calcinha Preta, e em seguida Ferida, da musa Priscila Senna. Solta, bebê!

0: Boa! Você ouviu Lábios Divididos de Moleca Sem Vergonha, um clássico, né, minha gente? E Volta Comigo, Bebê, de Zé Vaqueiro. E agora vamos diretamente pro nosso quadro queridinho do coração, o Perfil Musical!
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0: O perfil musical de hoje é dedicado a Solange Almeida, uma cantora brasileira de forró que ganhou destaque nacional como vocalista da banda Aviões do Forró, onde marcou o gênero com grandes sucessos ao longo de mais de uma década. Nascida na Bahia, começou a cantar profissionalmente ainda jovem, aos 12 anos de idade, e conquistou o público pela voz potente e presença de palco, meu amor. Após sair da banda, ela seguiu carreira solo, consolidando-se como um dos principais nomes do forró e da música nordestina no Brasil. E lá se vão mais de 40 anos de carreira. Tem que respeitar a musa, a dona. E aqui na Muvuca você vai ouvir grandes sucessos como Se Não Valorizar e Me Faça um Favor. Me faça um favor aí, B. Aumenta o som.

0: Já tô sentindo gosto de licor, meu amor. Você ouviu na sequência Revoltada, a parceria de Solange e Ivete Sangalo. Mulher não trai, mulher se vinga e não quero me amarrar. Vem, São João, vem que eu tô te aguardando, bebê. Olha, minha gente, o Namoruca vai no intervalinho rapidinho, mas já voltamos, viu? Com mais música pra você. 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
1: O Namuvuca tá de volta e eu também, clarinho que sim, né, meu amor? E lembrando a vocês que todas as músicas que tocam aqui na nossa programação, elas estão disponíveis numa playlist super especial que eu mesma fiz pra vocês lá no Spotify. Já sabe, né? É só procurar por programa Namuvuca, salvar, curtir, dar play, o resto deixa com vocês. Olha, tá chegando a hora, viu? Sabe de quê? Daquele outro quadro que a gente chama. Então vamos ouvir os Novos Horizontes. O Novos Horizontes é um convite a descobertas de artistas que talvez não estejam no seu radar, meu amor. Mas eu apresento a vocês, tá bom? E hoje vocês vão ouvir o som e o swing de Nininha, que no caso sou eu mesmo, com a música Cansei. Vocês vão ver um outro lado meu, forrozeira. Vá, solte aí.
2: Fala, aqui em casa. 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

Delícia! Você acabou de ouvir aqui Que Delícia Amor de MC Tocha e Cacau e Perdão Amor de Ziane Martins. Perdão Amor, Ave Maria, meu Deus do céu. Tá curtindo a vibe de hoje, minha gente? Pois fique na sua que tem mais música, rapaz. Vamos ouvir Você Errou Mais Que Eu, de Beto Barbosa e Timidez, da banda Cavalo de Pau. Solta o

0: você ouviu na sequência Quero Ser Seu Amor, de Simone Simaria, Seu Crime, de Pabllo Vittar, e Passe de Mágica, da banda Calypso. Só hits, meu amor. E tudo que é bom dura pouco, né, minha gente? Estamos chegando ao fim por hoje, mas semana que vem tem mais. Já sabe, né? Às 20 horas aqui na Educadora FM. E se você quiser ouvir essa e outras edições do programa, é só baixar o aplicativo ou entrar no site educadorafm.ba.gov.br. E a ideia cheque do dia é: perfeição não existe, meu amor. Faça como você consegue. Fiquem ligados na Rádio Educadora, onde a música independente da Bahia ganha destaque. Aqui é a Nininha, desejando a todos uma ótima noite e que a música continue a embalar a vida de cada um de vocês. E é por isso que a Rádio Pública da Bahia é a única a dizer aos seus ouvintes que ela é sua, é da Bahia. Deixa eu dar um cheiro aqui. Até semana que vem, tchau. Bom São João.
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0: 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Está começando agora o programa Outros Baianos na Educadora FM 107.5. A rádio que é sua, é nossa, é da Bahia. Eu sou o Telefunk Soul e aqui comigo o Carol Dantas, que a gente traz aqui todo sábado a cena independente da Bahia pra você. Sintonize pra curtir com a gente. Vem cá, Carol!
1: Oiê! Salve, salve, ouvinte! E hoje você curte com a gente o especial São João, ou não? Com músicas de artistas baianos dos variados gêneros dessa tradicional festa nordestina. E vamos curtir o primeiro bloco sem intervalos, começando com a música Grão de Encontro, de Forró da Gota e Ayassi, composição do saudoso Tiago Calu, Pietro Teixeira Souza Leal, Ricardo Caian, de Mendonça Farias Santos e Álvaro Lima Barros. Tem também Daniel José de Oliveira Farias. Dá o play aí!

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1: Fala, gente boa, aqui é o Pedro Pondé e eu quero apresentar a vocês o projeto Forró de Peu aqui no Outros Baianos, homenagem à minha família materna do sertão, povo bom. Escutem agora a pausa.

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1: Você ouviu agora a música Veneno, de Lordão, do saudoso Lordão, composição de Lobinha. Antes teve Forró da Gota e André Martins, e a música autoral A Gota Batendo, composição do nosso querido saudoso Thiago Calu. Teve também Lembrança de um Beijo, clássico de Virgílio, composição de Acioli Neto, e ainda Pausa, versão autoral inédita de Pedro Pondé, no projeto Forró de Peu. Carol, teve mais o quê, hein?
2: Deixa comigo, Telefunk Soul. Você ouviu também Emílio Pinheiro e Marcelo Fonseca, e a música Meu Benzinho, composição de Emílio Pinheiro. E antes teve Del Feliz e a música Amigo Sol, Amiga Lua, composição de Benito de Paula e Márcio Brandão.
1: Beleza, ouvinte? Nós vamos num rápido intervalo e voltamos já com mais música independente da Bahia e com muito forró. Feliz São João, aqui no Outros Baianos, não sai daí.
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9: Não.

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3: Oiê, salve, salve, ouvinte. Você está sintonizado com a gente aqui no Outros Baianos, na sua Educadora FM 107.5. A rádio que é sua, é nossa, é da Bahia. Eu sou Carol Dantas e aqui comigo, Telefunk Soul. E todo sábado, a gente traz a cena independente da Bahia pra você. Chega mais, Telefunk Soul.
4: Alô, ouvinte, você continua curtindo o especial São João ou não? Com músicas de artistas baianos dos variados gêneros dos festejos juninos. Vamos começar mais um bloco sem intervalos com um clássico, a música No Lume da Fogueira, do Chiclete com Banana, composição de Missinho. Solta o som aí.
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1: Cangaço Sessions 2 Deluxe Edition, vida. É bem assim, ó. Ó. Sei lá, toma vibe emo.

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1: Você curtiu agora a música O Sambador, de Quixabeira da Matinha, composição de Galdino Oliveira, Guda Quixabeira. Antes teve a música Rotina, de Trio Buruá e Targino Gondim, composição de Carlos Brother e Ricardo Ribeiro. Teve também Victor Lopes e Forró Caçutinga, com Adelmário Coelho, e a música Guerreiro Nordestino, composição de Victor Lopes. E ainda a música Te Amo, Te Odeio, de Dupê, Bagua Records, Drake DN e Giga Serra, composição de Igor Lima Portela Leão. Telefunk Soul, conta aí o que mais.
2: Deixa comigo, Carol. Teve também Batalha de Xangô, Na Mata Tem Oxóssi, música da Dissal e Sambão Fogueirão, composição de Jorge Cosme Ferreira Barbosa e Rafael Vinícius Santana de Jesus. Antes teve a música 10 litros de licor de Virgílio, composição de Carlinhos Brau, e ainda Tapa Pandeiros e Luca Delucci com a música Samba Junino a Tapa, composição de Luciano Pinto.
1: E o programa de hoje termina aqui. A gente agradece a você, ouvinte da Educadora FM. Acompanhe nossas redes sociais, arroba Telefunksoul e arroba Carol Dantas a Cantora, que a gente divulga toda semana o line-up dos artistas da edição.
2: 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Até o próximo programa.
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1: Muito bem, recomeçamos, mas agora com a nossa Sonosfera. Muito boa tarde para você, 5 horas e 12 minutos. Eu sou a Aline Brito, estou de volta aqui na programação e o forró continua, viu? Lembrando que tem transmissão ao vivo para você aqui pela Educadora FM 107.5, tá disponível no site também educadorafm.ba.gov.br e no seu aplicativo para você que já tá viajando, indo para mais distante, não perca o sinal não, continue com a gente. E vamos abrir com Gilberto Gil, No Meu Pé de Serra, de Humberto Teixeira. Boa tarde.

Amor FM, ouvimos Virgílio, pra você, Me Entrega, de Targino Gudi. E também Forró Sacana, o melhor forró do mundo, de vários autores, e Fala Mansa, Rindo à Toa de Tato. 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E vamos seguir com Acione Neto, lembrança de um beijo de Acione. Boa tarde.

0: Muito bem, ouvimos nesse bloco, foi o Jackson do Pandeiro, Procurando Tu, composição de Antônio Barros e Jota Luna, e também Cascabulho, 17 na corrente, de Edgar Ferreira, e também o Manuel Firmino nesta composição. Ouvimos as Januárias, ela no forró de As Januárias, e muito forró para você depois do intervalo. Mas lembrando que daqui a pouquinho aí às 6 da tarde tem transmissão ao vivo para você aqui na Educadora FM, que está disponível também pelo site educadorafm.ba.gov.br. Volto já.
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1: Agora 5 horas e 39 minutos, já de volta assim com muito bom forró para você, ao som do grupo de Cabo a Rabo. A música é Morena Bela e Casaca de Couro, composição do Jackson do Pandeiro.

Abdias Alves, Cheiro de Fazenda, composição dele. Também Cegueira de Nó, Amor de Mentirinha, de Jackson do Pandeiro e Ivo Martins. Muito bem, agora 5h53. Já tá chegando mais um dia de transmissão para você aqui na Educadora FM. Então aproveito e relembro para você que pode sintonizar também pelo aplicativo ou site educadorafm.ba.gov.br. Lembrando também que amanhã, ao meio-dia, você vai ouvir o especial São João do Nordeste. Eu sou Aline Brito, vou ficando por aqui, mas claro, acompanhando também essa transmissão incrível da Educadora FM. Mas antes, ouvimos juntos Caciques do Nordeste, Puxando Fogo, de Elino Julião.

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1: E viva São João! Meu São João é na Educadora FM, a rádio pública da Bahia, que começa mais um dia de cobertura especial das festas em Salvador e em Amargosa pela 107.5, com os flashes ao vivo, comentários, memórias, matérias especiais. Você, ouvinte, participando aqui com a gente, muita música. Então, boa noite! Boa noite pro meu colega de bancada, de apresentação, Renato Cordeiro.
2: Boa tarde, boa noite, melhor dizendo, Luciana Lucena, boa noite a quem tá acompanhando pela 107.5, ou que tá aí pela sintonia, né? Pela sintonia digital, seja pelo aplicativo, seja pelo site, você que tá com o app Educador FM 107.5 disponível para iPhone, para plataforma Android. Não é que nem no Multicultura, mas o número é o mesmo. Pode mandar suas mensagens pelo 997317762. E boa noite também para essa equipe que faz esta transmissão chegar até você, ouvinte.
1: Esse time aqui, inclusive Nilton Amorim, que tá aqui nos comentários. Boa noite, Nilton.
3: Boa noite.
1: Muito bom. Temos também as reportagens e produção de campo com Antônio Pita, Leto Vieira, Júlio Rodrigues, Juliana Brito, Beatriz Bulhões, Thaís Seixas, Rafael Lopes, Joalva Moraes e

0: André Oliveira.
1: Coordenação de flashes, Liz Lobo. Operação técnica, Davi Cerqueira, Valdemir Cabral, Maíli Oliveira, Elias Batista, Adson Cruz e Lucas Araújo.
0: Na técnica, Cleiton Rodrigues. Nas edições e gestão de conteúdos, Tacira Coelho, Josi Braga, Michele Guimarães, Eduardo Frois e Isabel Dino.
1: Produção Net Souza, programação e comercial Fábio Jesus.
0: Social mídias, Bruno Chagas e Gabriele Jesse. E na coordenação da Educadora FM, Maurício Garcia. Estamos começando o nosso segundo dia aqui na cobertura junina, a nossa Copa Junina, e a gente quer saber como é que Rafael Lopes está lá no Pelourinho. Fala com a gente, Rafa.
2: Olá, boa noite, Luciana, boa noite, Renato, Newton, e boa noite para você que nos acompanha aqui pela Educadora FM. Olha, a gente está aqui no Palco do Carmo, onde o Arrastapé começou exatamente com a nossa transmissão. Aqui é aquele forró tradicional, muito short, chachado, baião. Então, para quem gosta desse tipo de música aqui, com certeza é o lugar. Agora eu estou aqui com o Joalva Moraes, que vai falar para a gente quem é que embala essa noite de hoje, Joalva. Boa noite.
3: Boa noite, Rafa. Boa noite, bancada. Boa noite, ouvintes da Educadora FM. Pois é, a noite já começou bem animada. A banda Lua Cheia já está no palco fazendo assim o maior sucesso com seu forrozinho. Logo em seguida vem o Cacique do Nordeste, Lute. Às 10 da noite, Márcia Castro sobe ao palco e depois Voa 2. Muita animação, né, Rafa?
2: Muito, e a gente já tá aqui dançando. Daqui a pouco a Joalva volta com entrevistas especiais, mas agora, aqui do Carmo, a gente vai direto pro Largo do Pelourinho para saber com o Antônio Pita como é que tá o clima por lá. Pita, boa noite, é com você.
4: Boa noite, Rafael. Boa noite, bancada da 107.5 Educadora FM. Aqui no Pelourinho, o forró já tá comendo no centro, como todo mundo fala por aí. A banda Anjo Azul, lá de Recife, está se apresentando, trazendo forrozinho, trazendo baianos e para todo mundo curtir quem está chegando ao Pelourinho. Ainda nesta noite teremos Filomena Bagaceira, que tem novidades. A Anne Martins passa a integrar o grupo, ela que se destacou na internet, nas redes sociais. Tem Vigílio, tem Patrick Levi. E para fechar a noite, Orquestra Sanfônica Recôncavo. É, muitas atrações bacanas que vão chegar aqui e vão dar o seu recado, né? Afinal de contas, o São João só tá começando, né? Estamos no segundo dia. Vamos chamar Beatriz? Júlio Rodrigues, você tá por onde?
5: Boa noite, Pita. Muito boa noite a todos que acompanham a programação da 107.5 Educadora FM, porque o meu São João é na Educadora FM e o de vocês também. Olha, eu falo aqui da sala de reboco que está montada na Praça da Sé. É um espaço dedicado, né, mais dedicado ao forró tradicional. E agora há pouco rolou uma verdadeira quadrilha aqui, viu? Festa do interior total, com um público de todas as idades. Isso porque o trio Anarriê estava se apresentando aqui até agora há pouco. É um grupo que visa a valorização da cultura, tradição musical brasileira, né? Foi realmente uma verdadeira festa do interior e tá só começando por aqui, né? Logo mais tem o Paruano Sai Melhor, né? Esse grupo que tem aí mais de 60 anos de carreira, um grupo cultural que tem uma forte presença tanto no carnaval, que desfila lá, né, tradicionalmente no Rio Vermelho, como também no São João. Aí eles se transformam, né, no Paruano Sai Forró, é o nome que eles dão aí às apresentações deles. E olha, não tem só forró não, viu? Porque aqui no terreiro de Jesus, né, aqui do ladinho da Praça da Sé, tem uns mini trios desfilando e acabou de passar por aqui um furgão elétrico tocando samba. A banda Choro e Riso estava botando todo mundo para quebrar aqui, provando que, claro, a tradição está presente, né, tem que estar presente mesmo, mas para quem busca outras opções, o São João do Pelourinho também oferece. E agora eu quero saber, falando em outras opções, onde é que anda André Oliveira? Boa noite, André.
6: Boa noite a todos e todas, eu tô aqui no Pelourinho, nessas andanças aqui pelas ruas do Pelourinho, procurando as atrações aqui nos palcos, os personagens aqui também, e o que a Juliana falou sobre o samba, né? O samba junino também é uma manifestação presente no São João, principalmente de Salvador, e é isso. E de Salvador eu vou para Amargosa com Beatriz Bulhões.
7: Boa noite, André. Pois é, né? Essa conexão Salvador-Amargosa E a gente tá aqui, por enquanto, a música ainda não começou a tocar. Estão arrumando os palcos, afinando aqui os instrumentos. Mas tem muita coisa boa hoje, não é mesmo, Thaís Seixas?
8: É isso aí, Beatriz, boa noite pra você. Hoje vai rolar muita coisa boa aqui em Amargosa. Tem a abertura do palco Gonzagão, que é o palco principal aqui da cidade. Vai ter Zé Azevedo, Léo Stacazero, Elba Ramalho vai passar por aqui. Muitos outros artistas, né, se dividindo entre o palco principal e mais dois palcos aqui na Praça do Bosque. Então a gente vai acompanhar tudinho aqui diretamente de Amargosa, Bia.
7: Pois é, enquanto o pessoal tá arrumando, a gente tá aqui também já procurando os artistas. Enquanto isso, a gente volta para Salvador, é com vocês aí na base.
0: E coisa boa, gosto de milho na boca, gosto de forró, de samba junino no pé, esse é o nosso forró. Aqui na Educadora FM 107.5, você que participa com a gente, mande mensagem, converse, mande sugestão, fale aí das suas alegrias juninas no telefone, que Renato já falou, que é o 997317762. E a gente vai agora saber de Léo Stacazero, que já se apresentou ontem no Pelourinho, que celebra 3 décadas de carreira nesse São João, com uma maratona de shows aqui pela Bahia, que tá, e relembra a trajetória que ajudou a marcar o forró baiano. Mas quem vai falar sobre isso é Rafael Lopes, que fez uma matéria sobre Léo Stacazero. Vambora!
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10: Em 1996, Léo Stacazero subia aos palcos para viver o primeiro São João com a banda Colher de Pau. 3 décadas depois, o artista olha para trás e vê uma trajetória construída ao lado do público e das festas juninas que ajudaram a consolidar a carreira.
11: E ao longo desses 30 anos, eu conquistei muitos espaços, conheci muitas pessoas, toquei em quase todas as cidades da Bahia, né? No mercado do forró, até nacionalmente sou conhecido. A banda Colher de Pau foi uma banda que se revelou, uma banda que começou sem pretensões profissionais. Porém, a gente conquistou um espaço muito grande, principalmente no São João. Fomos eleitos Banda Revelação em 1997, a Banda Revelação em Amargosa, o que fez com que eu abandonasse o emprego que eu tinha no banco, abri mão de tudo para me dedicar exclusivamente à música e ao forró, que faz com que realmente o São João ele tenha essa importância tão grande para mim nessa decisão de ser um profissional da música.
10: Nesse percurso, músicas como Encosta Neu, Sapatilha 37, Lua Minha e Janaína ganharam espaço nas festas e na memória afetiva dos forrozeiros. Canções que atravessaram gerações e se mantêm presentes nos festejos.
11: São músicas que estão vivas. Todo ano no São João as músicas são relembradas, são pedidas, fazem parte da memória afetiva das pessoas. Músicas que embalaram, começaram relacionamentos, fazem parte da história de muitos casais que se conheceram nos shows, começaram a dançar forró ouvindo minhas músicas e depois namoraram, casaram, tiveram filhos. Então eu ouço muito isso quando eu vou por aí, as pessoas me dizendo o quanto foi importante para elas essas músicas. Então realmente isso me deixa muito feliz e vendo que elas são músicas que atravessam o tempo, né?
10: A comemoração dos 30 anos será em grande estilo. Ao longo de junho, Léo Stacazero cumpre uma agenda com mais de 20 apresentações em diferentes regiões da Bahia, passando pelo Recôncavo, Sul do Estado, Vale do Jequiriçá e região metropolitana de Salvador.
11: Cada ano a gente espera por esse momento, preparamos um show especial, ensaiamos bastante e uma expectativa de estar indo para as praças cada vez mais profissionais. Cada vez maiores as estruturas, palcos, camarotes e um público, né, sedento por uma festa que hoje faz parte da vida de cada um de uma maneira assim, muito intensa, né? O estado da Bahia, um estado inteiro mobilizado. Nós fazemos a música, a verdadeira música do São João, a gente tem que dizer assim, porque o São João hoje está muito, né, cheio de outros movimentos musicais, se encontra de certa forma descaracterizado em muitos lugares. Tem cidades que respeitam mais que a tradição, priorizam o forró, mas tem cidades que não. Então eu me sinto lisonjeado quando desço do palco e as pessoas me vêm falar comigo numa felicidade grande, porque a gente resgata, a gente mantém a tradição, a gente está no lugar que tem que estar, que deve estar, né, que é importante ter o forró no centro das atenções realmente do São João. Então a expectativa sempre é essa, que a gente, né, possa estar levando para o público a essência, né, da música genuinamente junina, que é o forró.
10: Rafael Lopes para Educador FM.
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0: 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E é isso, o São João está acontecendo. E vamos que as últimas apresentações do cortejo junino do Arraiá das Prefes 2026 ocorrem nesse sábado, daqui a pouquinho, às 7 da noite, e também domingo, às 6 da tarde. Isso no Centro Histórico de Salvador, que tá aí bombando, né? São João, samba junino. E o Arraiá das Prefes desse ano traz uma homenagem ao mestre Bully Bully, cordelista, né? Grande referência. O espetáculo Um Cordel de Amor no Arraiá das Prefes reúne mais de 150 artistas em 7 alas temáticas, ocupando a Rua Chile e a Praça Municipal, com muita música, muita dança, teatro, e a programação é gratuita. Então, difícil é você saber para onde vai. E se você não souber e quiser ficar aqui com a gente, continue com a 107.5 Educador FM.
1: Muito bem, a gente vai então para o Largo do Pelourinho. Antônio Pita, diretamente desse que é o principal palco do Centro Histórico de Salvador neste São João.
4: Renato Cordeiro, estamos aqui com a banda forró Anjo Azul. É uma banda muito bacana que está fazendo todo mundo dançar. Quem está chegando aqui no Pelourinho, eu acho que vale a pena a gente ouvir aí e colocar para todo mundo curtir no som da 107.5. Vamos lá?

0: coisa linda!
1: E aí, gente? Tudo bem com vocês? Olha, vocês não sabem, tá bom? Como tá sendo gratificante e prazeroso, né, Débora? Essa noite linda, essa noite incrível, Forró Anjo Azul, pela primeira vez aqui no Pelourinho.
0: Menina, eu tava tão nervosa, tão ansiosa pra cantar aqui hoje. É minha primeira vez cantando aqui em Salvador e eu tô muito feliz. Muito obrigada de verdade a cada um de vocês que tá aqui nessa noite linda, maravilhosa. Quem é que gosta de forró aí? Ah, pois vocês estão no lugar certo, na hora certa. Minha banda, puxa aquele bloco bem delicioso pra esses forrozeiros. Chama, menino!

0: Jesus diferente, menino. Vem mais forró pra vocês. Não pode parar, não.
1: Senhora.
0: Alô, Gil Lima.
2: Eu não sei mais o que fazer.

0: A gente está acompanhando aqui Anjo Azul no Largo do Pelourinho. O pessoal está dançando, o pessoal está animando. Segundo dia de São João aqui na nossa cobertura começando. E eu quero saber, de volta com Joalva Moraes, que estava dançando muito lá no Carmo. João, fala com a gente.
1: Pois é, Lua, dançando eu sempre estou. O forró tá aqui, ó, tá ótimo. E logo mais, quem sobe ao palco é a banda Caciques do Nordeste. Eu conversei há pouco com eles, vamos ouvir?
2: Olá, eu sou o Ivan, da banda Caciques do Nordeste.
3: Eu sou o Rodrigo, da banda Caciques do Nordeste.
4: E eu sou a Stephanie Macena, da banda Caciques do Nordeste.
5: O que é que o público de Salvador pode esperar desse show logo mais?
2: Eles podem esperar um repertório totalmente forrozeiro, né? Que a gente vem trazendo a nossa raiz e cultural ao mesmo tempo.
5: A banda já tem um tempo, né? Fala um pouquinho da banda.
4: Muita cultura, muita tradição, muita originalidade, né? Uma história de 40 anos do Cacique do Nordeste lá em Coité, a elite da nossa região. E eu fico muito, me sinto afelizada de estar fazendo parte, né, dessa banda que tem uma história e que tem tanta representatividade, né? Com forró, raiz, que a gente tanto ama e não pode deixar morrer de forma alguma.
2: Estou há 10 temporadas, são 10 anos aí trabalhando com a banda. Já cheguei, a banda já tinha andado aí 3 décadas, muito sucesso. Banda, músicas aí no cenário bem reconhecidas. E a gente só faz essa repaginada, essa reprodução do trabalho.
5: Que bom, gente. Obrigada.
2: Olá,
5: São João.
1: Quem tem mais novidades para trazer é a Júlia Rodrigues, direto da Sala de Reboco.
0: Isso mesmo, Joalva Moraes. Inclusive o forró já começou e tem gente, muita gente arrastando o pé no salão, ou seja, na sala de reboco montada aqui na Praça da Sé. Ao som do Paruano Sai Melhor, esse tradicional grupo cultural fundado em 1964 no bairro da Saúde, no Largo do Godinho. Inclusive agora há pouco eu até conversei com um trio de irmãs, né, que são fãs deles desde a época da fundação mesmo. Elas contaram, né, que costumam acompanhar o grupo, estão aqui inclusive as três vestidas de fuxico, sabe? Uns coletinhos, vestidinhos de fuxico, uma coisa bem tradicional, bem junina. E o Paruano Sai Melhor, né, que também investe nessa sonoridade mais tradicional, antes do show eles conversaram com minha colega Juliana Brito, né, falando um pouquinho sobre o que o público poderia esperar disso, né, que eles estão apresentando no palco agora. Vamos conferir.
6: Estamos aqui com uma das atrações da Sala de Reboco de hoje, Paruano Sai Melhor, e vamos falar aqui com o Geraldo Gil, um dos integrantes da banda. Geraldo, para quem não conhece a banda, se apresente, fale o que é a banda e a relação de vocês com São João.
7: Bom, o Paruano Sai Melhor é um grupo musical desde 62 que existe, tem 62 anos que o grupo existe, né? Vai mudando os integrantes com o passar do tempo e sobrevive até hoje. Nós fazemos São João e fazemos carnaval também. É um grupo itinerante, né? A gente toca na rua sem instrumentos amplificados e no palco com instrumentos amplificados. Aqui no Pelourinho, aqui na Sala de Reboco, a gente já faz aqui há 3 anos e fazemos também no carnaval, pelas ruas de Pelourinho e outros locais também, né? E durante o ano a gente trabalha também com aniversários, com eventos, enfim. É um trabalho que a gente gosta de fazer.
6: E assim, para vocês, o que significa o São João, tocar no São João?
7: Olha, São João pra gente é a festa mais gostosa que tem. Apesar de a gente ser um grupo mais carnavalesco, mas São João é a tradição, né? É a coisa da... Poxa, é difícil até explicar o sentimento que a gente tem com São João. É uma coisa tradicional do Nordeste, a festa, as músicas, a comida típica, tudo isso é muito bacana. A festa pacífica, uma festa animada. E a gente gosta muito, adora tocar no São João. Enquanto muita gente viaja, a gente prefere ficar aqui para tocar.
6: Certo. Vocês estão novamente na Casa de Reboco, que é um espaço intimista. Para vocês, o que significa tocar nesse palco?
7: Esse palco é um palco que já tem uns 3 ou 4 anos, nós estamos há 3 anos tocando aqui, mas ele já existia antes. É um palco muito legal, porque várias bandas se apresentam, vários trios nordestinos se apresentam. Agora mesmo acabou de tocar uma banda de forró, um grupo de forró. O pessoal dança, o pessoal se diverte. É mais uma opção para as pessoas que querem curtir, né? É um palco cercado, tem um pouco mais de segurança do que está no meio do povo na rua. E sempre foi sucesso esse bloco e vai continuar assim.
8: Juliana Brito, para Educador FM, a Casa do São João.
0: E é isso aí. A gente segue aqui acompanhando o show do Para o Ano Sai Melhor. E eu volto com vocês aí no estúdio.
9: Valeu, Julie. Meu São João é na Educadora FM 107.5. Muito bom saber o que é que tá acontecendo, como é que o pessoal tá curtindo, como é que as bandas estão se preparando para entrar. Saber dessas cores, né? Saber de que se tá usando no São João. Eu vou dizer para vocês que Rafael Lopes, né? Quando a gente chega aqui na rádio, ele tá sempre observando que roupa que você tá usando, olha quem combinou o sapato com a blusa, esse é Rafael Lopes. E ele observou também o xadrez, as cores vibrantes, as estampas, né, que estão aí rolando no São João, que são marca junina, né? E ele percebeu também que nesses últimos anos tá rolando uma mudança nesse visual do público. Então, Rafael Lopes vai contar mais pra gente.
10: Eita, São João arretado de vão!
11: Você costuma usar roupa quadriculada no São João?
12: Não. Quando eu era criança, quando eu era menina, na escola eu vestia a roupa, vestido, fazia participar da festinha. Hoje em dia eu já não ligo mais.
13: Geralmente não.
14: Às vezes. Eu gosto mais de cores neutras.
15: Não, porque a roupa quadriculada normalmente a gente só usa no São João. Aí tipo, a gente compra e aí acaba que deixa lá no guarda-roupa.
16: E acho que já acabou já o sucesso da camisa quadriculada.
17: Então tô sempre ali em uma cor mais básica, preto, cinza ou bege.
18: Nos festejos juninos, cada vez mais o xadrez e as estampas tradicionais dividem espaço com novas referências de moda. Tons escuros e visuais inspirados em festivais sertanejos e eventos de rodeio têm ganhado espaço. Para o sociólogo Fábio Baldaia, que é especialista em festa, estas mudanças revelam transformações culturais mais amplas.
19: Então, assim, a própria lógica da festa, que era uma festa do mundo rural ou do interior, ela passa a ser outra coisa. Um espetáculo, um festival. Então, me parece que a mudança da maneira como as pessoas se vestem atende, ou reflete, ou dialoga, ou se transforma a partir dessas influências que são muito presentes hoje em dia. Então, as pessoas que vão pro São João, elas não querem simplesmente reproduzir um padrão, um modelo, até mesmo a gente pode chamar de um estereótipo do passado. Ela quer se vestir como Henrique Juliano, Ana Castela.
18: Durante muito tempo, as roupas juninas ajudaram a construir uma identidade visual facilmente reconhecível. As cores fortes, o xadrez e as estampas de chita dialogavam com a decoração dos arraiais e com o universo cultural do interior do Nordeste. Mas, segundo Fábio Baldaia, a discussão vai além da moda.
19: São João sempre absorveu influências das mais diversas, né? No século XX, os festejos juninos eles passam por uma transformação acelerada, que é o processo de êxodo rural, de transformação do cenário urbano, das pequenas cidades que crescem. Isso fez com que as festas juninas que a gente conhece como tradicionais, na verdade, fossem uma reconfiguração daquilo que se imaginava que era tradição. Então, as roupas quadriculadas, os remendos, a quadrilha, a satirização da polícia, do padre, tudo aquilo que tem nos festejos juninos. E mais recentemente, se a gente pega já o século XXI, a gente tem nova reconfiguração, que é quando o Brasil do interior, mas especialmente interior de São Paulo e Centro-Oeste, eles ganham um protagonismo que nunca tinha tido, né? Que é o protagonismo econômico. O sertanejo, ele ganha uma projeção econômica e, de fato, eles têm uma importância cada vez maior, o agronegócio brasileiro, mas também na música, né? Quantas duplas apareceram desde os anos 90, desde a modernização do sertanejo, né? Então você tem uma transformação econômica, uma transformação nas formas de se expressar. Então as roupas, o próprio São João, que tinha sido modificado, ele não ia ficar parado, né? Então, aquelas festas comunitárias, familiares, que se estabeleceram em determinado momento do século XIX até o XX, foram transformadas gradativamente em grandes festivais.
18: Para o pesquisador, as festas populares estão em constante transformação. Influências da indústria cultural, das redes sociais e de outros modelos de entretenimento acabam chegando ao São João. A questão, segundo ele, é entender as relações entre essas transformações e as tradições que marcam a festa.
19: Muitas vezes a gente tem a impressão que a cultura no passado foi imóvel, mas está no imaginário, na nossa memória, ou naquilo que a gente acredita que foi. A cultura é dinâmica, ela é híbrida, ela é misturada. Então é impossível que a festa fique parada. Eu acho que as pessoas têm que enxergar o momento festivo como um momento que a sociedade se expressa. Se aquilo aparece na festa, porque a sociedade está caminhando naquela direção. E é possível, de alguma forma, não controlar, mas dialogar criticamente e, ao mesmo tempo, construir políticas para que também a tradição, aquilo que está na memória das pessoas, ou na memória coletiva, permaneça. Você pode ter políticas também de preservação cultural para que a tradição sobreviva em meio às transformações, inclusive tecnológicas, né? Como é que as pessoas vivem o festejo junino hoje com o celular na mão, postando? Você tem influenciadores de o que é que se faz no junino. Então é isso, né? A cultura tem essa dinamicidade. Então é isso, fazer com que a festa também tenha essa visão e que mais gente participe também, né? As comunidades tradicionais, quem já estava antes, os mais velhos, os grupos chamados folclóricos de cultura popular, para que se possa construir um tipo de festa que incorpore tudo. A gente não precisa descartar para produzir o novo. Dá para fazer com tudo junto.
18: Rafael Lopes para Educador FM.
9: Que beleza a gente vê a fluidez da cultura, saber que a nossa cultura junina é a nossa cultura, então claro que ela não ficaria parada, claro que ela tem, né, todos os símbolos que a gente resgata, que a gente vive, mas ela é fluida e estamos aqui querendo saber, né, aqui a gente tá com, Renato tá de camisa quadriculada, Newton tá aqui vestindo a camisa da educadora e a gente vai fazendo a nossa moda, mas eu quero saber como é que tá o Paruano Saimió, Júlio Rodrigues. Fala com a gente.
0: Olha, Luciana, tá animado e tá ainda mais animado e mais tradicional porque chegou aqui agora uma quadrilha que veio de Conceição do Coité, toda paramentada, né, com as roupas típicas, uniforme, uma roupa muito bonita, inclusive figurino muito bonito. É a quadrilha junina Velho Tonho, que tem 15 anos de existência e tá aqui fazendo a festa junto com o público da Sala de Reboco. E agora, então, bora ouvir Paruano Sai Melhor, que tá embalando o forró aqui.

0: Eita.
1: A gente aqui ouvindo, o para o ano sai melhor. Eu estava comentando aqui, rapaz, você não precisa necessariamente, claro que é melhor, é muito melhor, mas não necessariamente você precisa do triângulo, da bumba e da sanfona para ser forró, né? Você vê como é possível você ter um respeito para aquela tradição, por aquele cancioneiro, mesmo sem ter os elementos mais organicamente, né, constituídos daquela sonoridade que é esse trinômio da zabumba, triângulo e sanfona.
2: E o contrário também é verdadeiro, eu ouso dizer, né?
1: Nilton, cara, tava falando aqui agora há pouco.
2: Exatamente, o contrário, né? Não é o fato. Diga aí, Nilton Amorim, o que é que a gente tava comentando nesse instante sobre o arranjo, né? De você colocar uma sanfona e dizer,
0: pois
2: né?
0: Pois é, né?
2: É forró.
0: Não, não é porque tem uma sanfona na banda que ela é uma banda de forró, né? Ela pode ter uma sanfona e tocar outros estilos de música, né?
2: É, e o povo estava animado, né? O bacana é que a gente estava aqui ouvindo, né? Antes da bruxa entrar no forró, a gente estava aqui ouvindo o público cantar junto, né? Porque quando a gente traz a tradição, né? Sempre tem um lugar, sempre mexe num lugar quentinho ali no peito, né? Então isso é muito bacana de presenciar, sempre com as mudanças, sempre com as transformações, as identidades que são fluidas, vão se formando, mas que a gente tem aquele carinho por tudo que é um quentinho e que o São João resgata, né? De forma
0: muito... porque, Luciana, é uma tradição deles cantarem músicas conhecidas, né? Eles, como ele é uma banda que não tem canções, eles não compõem, então eles cantam músicas de outros autores, mas eles se preocupam muito em cantar músicas que o povo conheça, né? Então eles como assim, eles são filhos do Pelourinho, então eles é uma banda que sempre andou ali no Pelourinho, tocando nas ruas do Pelourinho, então, e as pessoas acompanhando atrás. Eu já acompanhei muito o Parão Sai Melhor, assim, no Carnaval, no São João. Então é exatamente isso, eles cantam as músicas conhecidas para todo mundo cantar junto.
2: Exatamente. É a tradição, né? Que é, quando a gente fala de Pelourinho, né? Por exemplo, quando a gente fala daqui, de Salvador, o samba junino, por exemplo, é algo, né? É um ritmo de samba, né? Mas que tá dentro da tradição, da comemoração da festa junina, né? Então, é justamente por saber, querer ver, ouvir, tá no meio do que tá rolando, é que a gente quer voltar a ouvir mais um pouquinho

0: registrar a presença da quadrilha, do pessoal do Velho Tonho, de lá de Conceição do Coité, que estão ali abrilhantando a apresentação do Para Onde Sai Melhor. Obrigado. Lembrando a vocês, sigam Para Onde Sai Melhor nas redes sociais, Para Onde Sai Melhor ponto oficial. Vamos seguir.
1: Para poder transferir tudo para você, viu? Eu tô falando de toda uma transmissão especial. Por isso eu chamei Rafael aqui.
2: E agora, Educador FM, traz para você uma interação entre a Rádio Pública da Bahia e a TV Pública da Bahia. Vamos ouvir a TV.
1: Internet tá tudo junto, né, Rafa? Boa noite.
3: Com certeza, todos os veículos integrados. Boa noite, Samara. Boa noite para você que nos acompanha aqui pela TVE. Olha, a Samara me tirou ali, eu tava aprendendo a dançar, Samara, porque você sabe que eu sou meio duro, né? Um gaúcho aqui na Bahia não tem um pouco desse molejo do forró, mas eu tava aprendendo a dançar, você me puxou pra cá, mas depois eu quero saber se você vai me ensinar a dançar.
1: Mas é claro, minha gente, com a raiz nordestina que temos, a gente abraça a todos e é bom sentir isso, né? E a gente tava conversando sobre o repertório também, né? Da banda Lua Cheia, que trouxe pra gente aqui, sabe o quê? Pagode Russo, adoro, inclusive rola bastante nas redes sociais também, eu amo. Frevo Mulher, Me Diz Amor e toda essa programação musical a gente tem na Educadora o ano inteiro, né, Rafa?
3: Exatamente, a gente tem. E esse lugar aqui, olha, não posso deixar de mencionar que a gente está em um dos lugares mais charmosos aqui de Salvador. Esse bairro aqui é famoso pela arquitetura, pelos bares, os restaurantes, que tem uma boemia pulsante, atrai turistas. E, é claro, soteropolitanos, mas eu acho que, por isso, exatamente, essa tradição, esse tipo de música, é extremamente importante de estar sendo veiculado aqui. A gente sabe que o São João do Pelourinho, ele é um São João mais tradicional. E aqui é a tradição da tradição.
1: Você gosta, né?
3: Muito, muito, muito. E a nossa programação, a gente está com uma programação especial na Rádio Educadora FM. Olha, são mais de 35 horas de transmissão ao vivo. A gente começou ontem e segue até quarta-feira. São mais de 30 pessoas trabalhando nessa transmissão aqui em todas as praças do Pelourinho e também em Amargosa. E além da transmissão, a gente preparou reportagens especiais e a gente conversa com o público. A gente tem um quadro que se chama Memória Junina. Qual é a sua memória junina, Samara?
1: Ai, é bom demais, viu? Esse quadro é maravilhoso porque a gente traz esse resgate mesmo de tudo aquilo que a gente vivenciava. Aí eu falo se vivenciava no passado como algo que já foi, não existe mais. E na verdade a Rádio Educadora traz tudo isso de volta, porque a gente está falando sobre memória afetiva também, né, Rafael?
3: Exatamente. E eu acho que o São João, como eu falei no início, eu sou do Sul, mas no Sul também existe essa tradição. E existe no Norte, onde eu já morei também. Então eu acho que o São João, ele é a festa brasileira mais afetiva. É a festa que realmente nos une e traduz um pouco da nossa alma.
1: Ah, com toda certeza. Obrigada, Rafael. Que encontro gostoso. Opa!
3: Um encontro gostoso, mas eu quero convidar todo mundo para sintonizar na 107.5 Rádio Educador FM, também no nosso site educadorfm.ba.gov.br ou também pelos aplicativos. A nossa programação está imperdível. Samara, eu acho que o show vai começar, eu vou para lá para aprender a dançar e vou te deixar aqui.
1: Obrigada, a gente
3: Obrigado,
1: vai dançar juntos.
3: Uma no boa off, noite, no um off. Feliz São João para todo mundo.
1: Obrigada, Oi. Rafael, obrigada. É isso, gente, todo mundo aqui com essa programação voltada para você ir na sua casa. 107.5 para você acompanhar tudo de perto. Daqui a pouco, a banda Caciques do Nordeste por aqui, você já pode aproveitar e passar também no Santo Antônio, além do carro, pra dançar, ó, aquele São João gostoso com seu par preferido. Ou vim sozinho também, quem sabe arruma alguém por aqui, viu? Nayara, eu volto
2: pois
1: com
2: é,
1: você.
2: Pois é, você ouviu aqui um momento de diálogo entre a Educadora FM e a TVE. O repórter Rafael Lopes participando de um papo com a repórter da TVE, a Samara, que tá aí, né, também trazendo por meio da TVE as emoções do São João 2026. Luciana Lucena.
4: Todo mundo curtindo esse diálogo aqui, ó. Lá, Rafael Lopes, ele só não falou mais porque ele é pé de valsa, né? Ele que já foi lá pro norte, veio do sul, já morou em tudo quanto foi canto e vai dançar, vai continuar dançando porque ele já foi lá pro Para o Ano Sai Melhor e a gente quer também acompanhar essa festa com todo mundo cantando. Vamos lá para conferir mais.

0: Olha pro céu.
1: Para o ano, sai melhor, mostrando que também sabe fazer forró, tanto é que mudou o nome do projeto.
2: E tá tão bom que eu fico pensando, se tá bom assim esse ano e ano que vem vai ser melhor, pô, ano que vem eu não vou estar aqui na bancada não, viu, Renato Cordeiro, viu, Nilton Amorim?
1: Boa, Luciana.
2: Agora, boa. Falando em bom, bom mesmo, vocês sabiam que a nossa programação, a nossa cobertura tá lá em Natal, Renato, você tá sabendo?
1: Pois é, que negócio chique, rapaz. Hoje é o dia dos encontros, né? A TVE e a Educador FM, né? Tendo um momento, né, de interação, agora transmitindo para uma outra emissora parceira.
2: Exatamente, a gente tá em todos os lugares, é por isso que a gente tá sempre convidando vocês para sintonizarem com a gente 107.5. Se não der para sintonizar, se não quiser sintonizar, vai, baixa nosso aplicativo rapidinho, Educador FM 107.5, e aí em qualquer lugar onde você esteja, você vai estar dançando, curtindo esse forró com a gente. Não tá comendo milho, não tem milho cozido, não tem amendoim, esqueceu de comprar, vai ficar em casa, sintoniza com a gente, porque o nosso forró é aqui na Educador FM 107.5.
1: Muito bem, vamos voltar, o Para o Ano Sai Melhor. Peraí, já a gente vai voltar com o Para o Ano Sai Melhor. A gente tá com um probleminha aqui no sinal, mas já a gente vai retomar. Não é possível que a bruxa não vai se simpatizar com o Para o Ano, rapaz. A gente tá discutindo aqui sobre fazer um troféuzinho informal dos melhores shows que a gente veiculou. Eu acho que o Para o Ano vai entrar fácil nesse top 10.
2: Eu só vou dizer que Renato teve essa ideia aqui do troféu ouvindo o Para o Ano, né? Então, a gente já sabe. Mas o Para o Ano tá tão massa que dá vontade de estar lá. E o que a gente estava conversando, né, Nilton, que eles, justamente por terem, e brincadeira, eles começaram na década de 60, então olha o tempo, façam as contas aí, quantas décadas, e aí eles estão o tempo inteiro puxando a massa, né, puxando o povo, então eles conseguem ter esse diálogo e essa movimentação no carnaval, no São João, porque é tradição, né, Nilton?
3: Pois é, porque é uma característica deles, né, de ser uma banda de rua, né, a banda que sai correndo ali o Pelourinho, tanto no carnaval como no São João, e no palco é a mesma coisa, quer dizer, o público deve estar cantando com eles, então é isso que e ele canta as músicas que todo mundo quer cantar, todo mundo sabe cantar, né?
2: Exatamente.
3: Então isso facilita muito, né?
2: E é por isso que a gente vai voltar a cantar com o Para o Ano.

0: É coisa boa. Tem um negócio que é muito bom numa banda, num artista, que é quando ele vai puxando uma música e outra. E quando essas músicas vêm de forma muito afetiva, vão trazendo as memórias, aí fica todo mundo dançando, todo mundo cantando junto. E pra saber de memória, eu quero saber você, Júlia Rodrigues. Conte aí pra gente como é que tá, como é que estão as memórias, as tradições, o que é que tá rolando por aí. Fale com a gente.
1: Olha, Luciana, o pessoal tá muito no clima, muito animado aqui. Um público formado tanto por pessoas mais velhas, né? Pessoas, inclusive, que acompanharam o surgimento do Paruano Sai Melhor, que foi fundado no bairro da Saúde na década de 60, 1964, mais especificamente. Como também jovens, crianças, né? Tem sempre as famílias, né? Que levam seus filhos, trazem seus filhos para cá para conhecer um pouco da tradição desde o São João, né? Que, no fim das contas, a gente não pode deixar morrer. E falando em memórias, vale dizer também que seu Clarindo Silva, da Cantina da Lua, né, uma figura muito importante da nossa cultura aqui em Salvador, está por aqui, inclusive, acompanhando o show do Paruano. E falando em memórias, tem também, antes do show, eu conversei com três irmãs, Inês, Banja e Tani. Elas falaram um pouquinho, né, sobre a relação que elas têm com o Paruano Vai Sair Melhor. Elas são fãs do grupo, né, acompanham desde sempre, e contaram também um pouco das memórias delas, as lembranças de São João, né, elas que têm já mais de 60 anos, então viveram muitas festas juninas. Vamos ouvir o que elas contaram.
2: Eu sou Vanja Carvalho. Bom, eu tenho memória de São João do bairro do Gudinho. Nós fomos crianças no bairro do Gudinho. E eu era meio complicada, que eu tinha muita alergia à fumaça. Hoje em dia eu aproveito mais, porque agora me incomoda menos. Mas a gente brincava muito, corria muito na rua. A gente fazia quadrilha também aqui no Barbalho. A gente tem muita memória boa dessa área de Santo Antônio, Barbalho e Gudinho, né? Geralmente a gente se divertia muito.
3: Meu nome é Tani. A memória que eu tenho é na cozinha, ajudando minha avó a fazer canjicas, ajudando minha avó a fazer bolo, cozinhando amendoim. E a gente fazendo roupa para poder dançar quadrilha no Barbalho, que a gente juntava a nossa turma para dançar quadrilha. Então, são memórias boas.
4: Oi, eu sou Inês Carvalho, nós somos irmãs. E nossas memórias realmente vêm de lá do Largo da Saúde, do Gudinho, onde nós fomos criados, nascidos e criados ali. E ali a gente se divertia muito. Depois mudamos para o Barbalho, e no Barbalho a gente fez várias amizades. E nós ali também formamos muitos grupos juninos. E a gente curte no Santo Antônio, aqui no Pelourinho até hoje.
1: Pois é, a gente ouviu aí as três irmãs, Inês, Banja e Tani. E olha, pegando o gancho do que Luciana disse agora há pouco, né? Falou que se para o ano sai melhor, então ano que vem ela tá aqui, ela quer estar aqui. É o seguinte, eu tava aqui no ano passado, aqui mesmo na sala de reboco, para o ano sai melhor se apresentou. E eu posso confirmar que esse ano tá melhor. Então, ano que vem pode vir, viu, Luciana? E agora eu vou direto para Amargosa. Aliás, eu não vou não. Quem tá lá é Thaís Seixas, que vai contar pra gente o que é que tá rolando.
5: Oi, Julie, boa noite pra você. Pois é, tô aqui no friozinho de Amargosa, agora tá fazendo 20 graus, né? Friozinho pra mim, que moro em Salvador, né? Tem gente que gosta do frio daqui. Ontem, na nossa cobertura, a gente chegou a pegar 18 graus aqui de noite, e a previsão pra hoje é de 15 graus, né? Eu, como não passo frio ao longo do ano, acho que não tenho nem roupa, né, pra enfrentar esse frio, mas tô aqui agasalhada, tentando me esquentar daqui a pouquinho, porque já vai começar a programação daqui do segundo dia, né, do São João de Amargosa, e é o primeiro da programação de shows no palco Gonzagão, esse palco, né, que recebe grandes atrações, a começar por Zeu Azevedo, ele que vai abrir os shows aqui do palco Gonzagão, vai ser seguido por Léo Estaca Zero, Elba Ramalho e muitos outros artistas. Além daqui do palco, também temos o palco Manuelito Sena e também um coreto, né, que tem aqui no meio da praça, que também tem programação musical. Falando em Zeu Azevedo, né, para quem não conhece, ele é um cantor, compositor, sanfoneiro, natural aí de Guanambi, no sudoeste da Bahia, e ele é reconhecido como um dos principais embaixadores do forró na Europa. Daqui a pouco ele vai subir no palco, e eu conversei com ele agora há pouco aqui no camarim, conversei um pouquinho sobre essa trajetória internacional, a importância, né, da cultura regional, que é um dos focos aqui do São João de Amargosa, que esse ano traz como tema o charme da Bahia. Então vamos ouvir a entrevista que eu fiz com o cantor Zeu Azevedo. Eu vou conversar aqui agora com Zeu Azevedo, ele que vai abrir a programação do palco principal aqui de Amargosa. E muito bom falar com você, viu, Zeu? Seja bem-vindo aqui à Educadora.
6: Prazer estar aqui com vocês hoje, abrindo essa festa tão linda, preparada com tanto carinho para o povo brasileiro, né? Que vem gente do Brasil todo curtir o São João de Amargosa. Para mim é uma honra estar tocando pela segunda vez nessa casa.
5: Maravilha, você vai abrir, né, essa programação do palco principal, e nesse ano a programação de Amargosa tem como tema o charme da Bahia, também com destaque para a cultura regional, né? Como é que é para você trazer essa vertente da cultura regional, né, de fortalecer isso aqui em Amargosa?
6: É como eu disse, é uma alegria, né? O dom de cantar as coisas do sertão, do Nordeste, pelo mundo onde eu passei, são mais de 20 países levando música nordestina para povos de todas as línguas e culturas, e poder trazer para o Brasil essa vivência, essa experiência do retirante brasileiro fora e poder encantar, né, novas gerações com a música brasileira é uma honra para mim.
5: Aproveitando que você falou sobre isso, você é considerado um embaixador, né, da música, do forró na Europa, em outros países. Como é que é para você? Há uma diferença entre tocar forró lá fora e aqui, né? Às vezes a gente pensa assim nos estrangeiros que estão conhecendo forró, aqui a gente pensa no brasileiro que já nasceu ali arrastando o pé, né? Há uma diferença de um para o outro em relação a esses shows, a sua experiência com esse público?
6: É sempre diferente, né? Todo palco, todo público é super diferente, e cada povo, cada comunidade do forró, né? A comunidade do forró tá bem difundida fora do Brasil. O Pé de Serra tá grande lá fora, já tem forró até na Tasmânia, imagine, 20 anos de forró no Japão ou mais, na Rússia tem várias escolas de forró. Então assim, todo lugar tem esse charme local, da cultura. Por exemplo, no Japão são os ninseis que dançam forró, né? São os filhos de brasileiros que se apaixonaram pelo forró lá no Japão, e aí para ficar mais perto da cultura, para fazerem amizades mais ligadas com a musicalidade brasileira. E assim, já na Rússia eles aprenderam através de um russo que foi para o Brasil e aí voltou trazendo capoeira, forró, e é só russo que dança, é só russo que canta, só. Mas no Japão também tem bandas só de japoneses que também se apaixonaram e tocam. Então assim, cada lugar é muito especial, só vocês indo e presenciando para entender o que eu tô falando.
5: A gente pensa, quando a gente pensa em produto de exportação da cultura, a gente pensa logo na capoeira, mas o forró também se tornou então um produto de exportação brasileiro, né, para outros países do mundo.
6: Sim, e tá concorrendo a bem material da humanidade, né? Com a dona Joana lá na Paraíba, ela fazendo toda a correria, teve lá em Londres, a gente pedindo votação e assinaturas para baixo assinado, para reconhecer com bem material da humanidade. E realmente o forró, eu acho que é a dança a dois brasileira mais dançada, né? No mundo todo, você vai encontrar mais de 20 escolas na Alemanha, mais de 5 lá na Inglaterra, na América, várias também. Então, sim, eu acho que é o ritmo mais dançado a dois no mundo.
5: Maravilha, conversei aqui com Zeu Azevedo. Muito obrigada, bom São João para você e bom show aqui em Amargosa.
6: Eu que agradeço o carinho de vocês, da Rádio Educadora. Vou mandar minhas músicas para vocês tocarem lá, tá?
5: Vamos tocar.
6: A todos os ouvintes, vem pra praça que a gente vai começar o forró 7:30. Vai ser bom.
5: É isso aí, Zeu Azevedo, né? Mandou o recado aí pra programação da Rádio Educadora. Atenção, programadores, ele disse que vai mandar a música dele. Mandou um recado pra quem tá aqui em Amargosa. Então, você que tá ouvindo a gente, tá aqui em Amargosa. É daqui a pouquinho, viu? Ele já passou por aqui, acabou de passar aqui no nosso estúdio pra tirar uma foto aqui no nosso backdrop, né? Na nossa marca aqui do São João, que tá tão bonita. E já foi pra o palco. Então, daqui a pouquinho, tem Zeu Azevedo aqui no palco principal, o palco Gonzagão, da Praça do Bosque em Amargosa. E agora eu quero saber o que é que tá rolando lá no Largo do Carmo em Salvador. Vamos voltar para a capital com Joalva Moraes. Oi, Joalva.
7: Oi, Thaís. Pois é, olha, aqui não tá tão frio como a Amargosa, mas eu estou me esquentando aqui nesse forró. Esse forró bem pé de serra, bem tradicional, que quem tá trazendo é essa banda que já tem mais de 40 anos. quase, né, 40 anos de carreira e que tá aqui, ó, só o forrozinho esquentando todo mundo. Então vamos agora de Caciques do Nordeste.

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1: Estamos aqui no segundo dia de cobertura do São João, nosso São João no Pelourinho, em Amargosa. Você sintonizando com a gente 107.5 Educador FM, e a gente estava acompanhando o show dos Caciques do Nordeste, eles que surgiram em 1986 lá em Conceição do Coité, né? Aquele forró pé de serra. E Nilton Amorim estava aqui já fazendo os comentários dele. Conte aí, Nilton, pra gente.
2: Pois é, eu conheci o pessoal do Cacique do Nordeste em 2008, quando a gente começou o Forró para Todos. Inclusive, eles fizeram chamadas pro programa. Então é uma banda que já está na estrada há muito tempo, como você falou, já mudou assim, já é outra formação, mas continua muito assim, aquele forró bem acelerado, aquele forró bem tradicional mesmo.
1: Pois é, e é esse forró que a gente quer curtir, a gente quer ouvir mais um pouquinho de Caciques do Nordeste.

0: gente tá com um probleminha, tá um pouquinho saturando aqui o áudio, a gente vai tentar resolver, né? Mas de todo modo você tá conferido aqui a terceira atração musical, né, dessa noite, a Educadora FM, que tá ocupando vários espaços. A gente começou ouvindo Anjo Azul, diretamente do Largo do Pelourinho, depois a gente visitou a Praça da Sé, onde o Paruano Sai Forró, né, que é o projeto do Paruano Sai Melhor, fez uma antológica apresentação, e de lá fomos diretamente aqui ouvir, diretamente do Largo do Santo Antônio, os Caciques do Nordeste, grupo este que eu não conhecia, Nilton Amorim, porque a gente está aqui na transmissão e a gente conhece muita coisa também trabalhando.
1: Pois é, como eu falei, é um grupo que já está vindo há muito tempo, né? Eles saíram lá do interior, eles conquistaram aqui essa coisa do São João da Bahia, né? Eles sempre trabalharam muito com o São João da Bahia. E em 2008, como eu falei, a gente estava começando o programa Forró para Todos, e eles fizeram chamada pra gente, fizeram spots. Então, assim, é uma banda que, assim, e tem esse forró bem acelerado mesmo, né? É uma tradição deles mesmo tocar com esse forró bem acelerado.
2: Aquele forró que dá vontade de dançar, né? Porque quando é muito interessante quando a gente pensa, né, em São João, em música junina, aí a gente fala logo do forró, né? Mas a gente tem o xot, o xaxado, o baião. Lembrando que o xaxado também remete, né, à nossa tradição do cangaço, né, no Nordeste, que tem uma força política, um imaginário, né, toda uma simbologia, né, de Nordeste, e que justamente por conta dessa forma de dançar, né, batendo o pé no chão, batendo as armas, né, que eles usavam no chão, trouxe essa batida, né, mais sincopada mesmo, mais rápida, né, Nilton? E eu digo isso pra gente tá sempre ligada à profusão de ritmos que a gente tem só dentro das festas juninas, né?
1: É que o forró, na verdade, forró é a festa, né? E dentro dessa festa tem vários ritmos, né? Que é o baião, como você falou, o xote, o coco, o xaxado, né? O arrasta-pé, né? Que é mais esse estilo que o Cacique do Nordeste toca, né? Esse arrasta-pé, essa coisa mais rápida, né?
2: Exatamente. É isso, né? A festa junina tem muitos, tem um imaginário, né, que é composto de comidas maravilhosas, roupas, os festejos, né, que vem ali na visualidade, e é por isso que as banderolas são um dos símbolos muito marcantes, né, mais marcantes dos festejos de São João. A gente pensa em São João, já pensa ali nas banderolas, que esse ano, diga-se de passagem, estão verde e amarelas, inclusive, né? Mas você sabe de onde é que vem essa tradição, você ouvinte? Você sabe por que esses enfeites fazem parte da nossa festa junina há tanto tempo? Quem vai falar pra gente sobre é Rafael Lopes.
3: Eita, São João arretado de bom!
4: Durante os festejos juninos, elas enfeitam ruas e praças. Mas muito antes de virarem decoração, as bandeirolas tinham um significado religioso. A tradição chegou ao Brasil com os portugueses e foi se transformando ao longo dos séculos. O professor de história, Ricardo Carvalho, explica diferentes versões para o surgimento deste costume.
5: Embora pareça algo muito fortemente, né, identitário com o Nordeste, com esse período das festas juninas, a origem é bem mais distante daqui, mais ancestral, né? Já existia, mesmo nas comemorações pagãs na Europa Ocidental, principalmente durante o solstício de verão, que é essa época mais ou menos do mês de junho, comemorações em que se acendia fogueiras, que se colocava adereços, estandartes, saudando a fertilidade, saudando aquele período de abundância que começava a ser marcado, né, por esse período. E aí, com a cristianização da Europa, essas práticas pagãs, elas acabaram, de alguma forma, sendo incorporadas dentro do imaginário cristão ocidental. Então, as festas de Santo Antônio, de São João e São Pedro acabaram adotando os estandartes com os santos, essas bandeiras com os santos, que faziam parte de um ato de, digamos assim, de devoção, mas ao mesmo tempo da liturgia católica em progressão na Europa, né, a partir dos finais, principalmente finais da Idade Média. Com o trabalho jesuíta aqui no Brasil, o trabalho de catequese, que foi toda a aculturação cristã vindo através da Companhia de Jesus, essas práticas também foram incorporadas aqui aos festejos. Mas, curiosamente, não é essa a única teoria da origem das banderolas para os festejos juninos. Há alguns historiadores que defendem que elas vieram também do contato dos portugueses durante a expansão marítima comercial. Eles chegaram a ter contato com tradições budistas, né, no Himalaia, na região da Ásia Oriental, e que era muito costume se colocar orações budistas em bandeiras coloridas, em banderolas coloridas. Talvez essa influência também tenha marcado essa presença portuguesa e que acabou migrando para os nossos festejos aqui no Brasil.
4: Com o tempo, as antigas referências visuais foram dando lugar às cores e aos recortes geométricos que hoje marcam a decoração dos arraiais.
5: Eu costumo dizer, até com um certo tom de bairrismo, assim, de que só nós, assim, nordestinos, entendemos com firmeza o que é esse tempo extraordinário, que é esse tempo em que a gente sai do tempo cotidiano para ingressar nesse tempo especial, que é esse tempo do São João. E as banderolas, elas passam a ter um significado muito rico, né? Elas são quase que uma arquitetura efêmera, assim. Elas fazem parte de um componente, de um teto novo que faz as praças se transformarem em arraiais, as ruas em desfiles de quadrilhas. Então é muito forte.
4: Outro símbolo tradicional das festas juninas é a fogueira. Segundo a tradição católica, ela está ligada ao nascimento de São João Batista. Mas assim como as banderolas, também carrega influências de festas populares relacionadas à colheita e à celebração da natureza.
5: Essa é muito mais antiga, assim, ela vem do cristianismo primitivo. Assim, além do solstício de verão e para o próprio solstício de inverno haver a comemoração da fogueira, está muito associada também ao anúncio do nascimento de Jesus, né? Da ideia da fogueira que era usada na época como uma referência de comunicação na Galileia antiga para se anunciar uma gravidez ou a chegada de uma criança nova, né? É provável que Maria tenha recebido a anunciação do sobrinho do João, como também ela usou a fogueira como uma referência. Existem aí algumas referências à fogueira como celebração da vida. E como tem a ver com o solstício de verão, que é uma época de abundância, de fertilidade nas lavouras, a fogueira acabou incorporada também, além de ser um elemento com uma forte matriz cristã, né? Então, foi mais um elemento forte que se incorporou junto com as banderolas, com o forró e todas essas tradições que enriquecem essa época do ano de uma forma tão única, né? Tão identitária quanto é o São João do Nordeste.
4: Por isso, mais do que enfeites, estes símbolos ajudam a manter viva uma das mais belas tradições da cultura brasileira. Rafael Lopes, para Educador FM.
2: Rafael Lopes aí comentando sobre as visualidades, né, que o São João traz pra gente. E lembrando, né, como eles falaram sobre o solstício de verão, isso, né, trazendo uma cultura que vai além do nosso país, mas aqui também os povos originários comemoram com o milho, né, e por isso a nossa culinária junina é tão enriquecida, né, por milho, justamente para comemorar, né, que a colheita deu certo, né? E tá muito bom, tá bom demais. A fogueira tá queimando em homenagem a São João, mas a gente vai no intervalo bem rapidinho, não saia daí não, que a gente volta já já.
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1: 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Fique com a gente curtindo o São João, curtindo muito forró, muito arrasta-pé. Pois é, estamos aqui e esse São João tá na Bahia inteira, não é só aqui, tá? Não é só aqui no seu fone, não. As festas de São João estão em Paripe. Estão contando com reforço na assistência à saúde até o dia 24 de junho, com a implantação de um posto de urgência e emergência pela Secretaria de Saúde do Estado da Bahia. E a estrutura integra uma operação especial que inclui unidades no Pelourinho e em Ipirá, cidade na bacia do Jacuípe, somando investimentos de mais de R$800 mil. O posto de Paripe dispõe de 13 pontos de atendimento, leito de estabilização, equipe multiprofissional e ambulâncias para transferências de casos graves. Porque ninguém quer que aconteça nada nas festas juninas, mas se acontecer, é importante que haja todo esse preparo, que haja esse cuidado, né? Porque é assim que o São João fica mais interessante e é por isso que no ano que vem a gente tem memória desse ano. E aí tem os apaixonados por São João que vão falar um pouquinho de suas memórias. João, Kaique, Fábio e Melissa vão contar pra gente o que que eles têm de memória afetiva na festa junina.
2: Oi, meu nome é Kaique, né? E uma das coisas que eu mais recordo assim no São João é aquele São João tradicional, né? Nas roças, nas casas, de casa em casa, aquela tradição mesmo, nordestina, aquela coisa gostosa do São João.
3: Eu sou Fábio Will e o que mais me encanta nesse período junino, além das comidas típicas, a união das pessoas, as famílias se reúnem nesse período para estar juntas. E isso é uma coisa que eu acho é muito forte, esse laço da família, essa união de comidas típicas, de bandeirolas. Isso me encanta bastante no período junino.
4: Meu nome é Melissa, minha memória afetiva com São João é a cultura, a música, porque principalmente eu vim de fora, eu vim do Mato Grosso do Sul, e lá é bastante sertanejo. Tem uma banda de forró também, mas ela não é muito conhecida, que é o Grupo Tradição, eu ouço desde criança. Então, quando eu vim pra cá e tive essa imersão nessa cultura, eu adorei as comidas típicas, o licor. E é muito afetuoso também ficar com a família nessa época com a fogueira.
1: É isso, as memórias juninas estão aí, estão aqui nos nossos corações. Nilton Amorim, fale uma memória junina aí, você que é do São João.
5: Bem, minha memória é sempre aquelas que eu conto sempre, né? Que é do interior, eu sou de Vitória da Conquista, mas a gente não passava o São João em Conquista, porque Conquista nunca foi uma cidade que tivesse São João, né? Então era uma cidade, como essa cidade grande, interior grande, a gente ia pra roça. Então a roça era o quê? Era a fogueira, os fogos, soltando fogos e música. Então era assim, a criançada toda ali brincando, achava legal.
1: É isso, né? Porque o São João no interior, né? E em cada interior é diferente, né? E até lembrando aqui, né? Que Thaís estava falando de Zeu Azevedo, né? Que vai se apresentar, que já está se apresentando lá em Amargosa. E ele falando sobre cantar forró fora do país, né? Porque quando a gente está fora do nosso lugar, do nosso território, aí a saudade bate forte, aí os brasileiros se juntam. Enfim, todas as nações, né? Cada um do seu cada qual. Mas quando a gente está fora, a gente procura os nossos, né? Justamente para lembrar daquele quentinho do coração, né? E você que está em casa aí curtindo o forró, você que está na rua, você que tá procurando o que fazer nesse São João, tem o espetáculo Forró Bodó, que reúne 8 intérpretes para dar vida à montagem que homenageia o nosso rei do Baião, Luiz Gonzaga, resgatando a energia dessas feiras nordestinas, do romantismo nostálgico, né, que a gente tá falando das memórias, dos festejos juninos, até o fenômeno contemporâneo do piseiro, né, porque é isso que a gente vai falando aqui sempre, a cultura ela se transforma, a cultura tem a tradição, mas tem o que tá acontecendo hoje. então a apresentação do espetáculo Forró Bodó vai ser no sábado, né? Hoje, 8 da noite, é agora, daqui a 5 minutos, quem estiver por perto dá tempo de correr no palco do Centro Cultural de Porto Seguro. Os ingressos custam entre R$30 e R$60 e estão à venda no link do perfil do Instagram. Quem estiver perto já vai, já compra na bilheteria, porque forró tá em todo lugar, né? Em todas as linguagens culturais, né? Isso, Renato Cordeiro?
6: Pois é, e você estava falando, né, sobre você e Nilton, falando que cada cidade tem uma pegada, né, tem uma relação que desenvolve com o forró. É importante lembrar que o forró também desenvolve relações com as cidades, transforma as cidades em canções e preserva histórias do Nordeste. E Lizy Lobo tem uma reportagem sobre isso, vamos ouvir.
7: Na

Entre as águas do Rio São Francisco e a ponte que liga duas cidades irmãs, a canção Petrolina Juazeiro, composta por Jorge Dialtinho e Chico Angra e lançada pelo trio nordestino na década de 1970, transformou duas cidades em um dos retratos mais conhecidos da música nordestina. Ao atravessar gerações, a música mostra como o forró também funciona como registro afetivo dos territórios, transformando paisagens, costumes e histórias locais em versos que

0: Segundo o artista, a iniciativa surgiu de forma espontânea e, com o passar do tempo, prefeitos, moradores e representantes de diferentes localidades passaram a solicitar composições que retratassem os municípios.
1: Eu comecei a pesquisar a cidade e aí falei, não, tem muita coisa boa aqui, eu vou querer juntar tudo que é relevante. Virou uma identidade da cidade, eu acabei me tornando cidadão de Amargosa. E aí veio o ciúme de algumas cidades ali próximas do pessoal, amigos, né, obviamente, que tiveram acesso. Ah, mas falta a nossa, não sei o que, a de Cruz, a de Santo Antônio. Aí eu comecei a fazer e recebi também os títulos de cidadão de lá, as músicas repercutiram também igualmente, muito positivamente no coração das pessoas. Acho que todo mundo é um tanto bairrista, né?
0: Para Deu Feliz, além de celebrar localidades, essas composições ajudam a preservar a memória coletiva e até tradições e personagens desconhecidos por parte da própria população.
1: E acho que essas músicas também trazem, para mim também, mas mesmo para as pessoas, né, de cada cidade, um conhecimento maior, porque tem muitas curiosidades que as pessoas não sabem sobre a sua própria história, né? Que acabo colocando nas músicas, porque a gente aborda gastronomia, cultura, vultos, datas, arquitetura, turismo, tudo que envolve, né? Curiosidades. Então, daí nasceu uma história, uma bola de neve que já passa de 150 cidades.

0: Outro exemplo desse movimento é Sertão de Curaçá, composta por Targino Gondim e Zé Dailton. Lançada em 1997, a música homenageia a cidade baiana, às margens do Rio São Francisco, conhecida como Capital dos Vaqueiros. Segundo Targino, a composição nasceu da convivência com a cultura sertaneja local e também da necessidade de registrar elementos que fazem parte da identidade do município.
1: Na cidade de Curaçá tem uma festa tradicional, Festa dos Vaqueiros. É muito tradicional, muito intensa, muito forte, mobiliza toda a nação de vaqueiros que a gente tem e que me pegou de jeito desde o início da minha carreira e me apresentei lá durante as festas de São João, essas festas também dos vaqueiros. Foi quando eu tive um encontro com Zé Adail, que é um apelido de Zé de Lalinha, um senhor com um sonho de virar artista. E aí ele encontrou comigo e me mostrou algumas canções, tudo tal, e tinha essa ideia dessa música, Sertão do Curaçá. E foi quando eu tive a ideia de compor junto com ele e aumentar algumas coisas e transformando a música em uma espécie de, também de registro sobre o acontecimento com a Ararinha Azul. Na época, o Ararinha Azul tinha estado em extinção, né? E aí eu resolvi compor essa música nessa época.
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0: No período junino, essas canções seguem percorrendo estradas, feiras e arraiais. Mais do que animar os festejos, elas transformam cidades em versos e ajudam a manter vivas histórias que atravessam gerações. Lise Lobo, para a Educadora FM.
3: Oh, coisa boa. Oh, coisa boa é São João, né? A gente
4: será que tem forró, Lise Lobo, pra cachoeira? Tem forró pra cachoeira? Vai ter que, agora a Lise vai ter que descobrir.
3: É, Lise, que é apaixonada por cachoeira, a gente não precisa nem falar, né? Mas você que está ouvindo a gente, mande mensagem aqui no nosso WhatsApp, que é o 997317762. Faça que nem Maria, que diz que a Rádio Educadora é diferenciada, né, Nilton Amorim?
5: Pois é, você falou em cachoeira aí, Edil Pacheco fez uma música para cachoeira, que é São João em Cachoeira.
4: Pronto, Lise Lobo.
3: Não precisou nem procurar, porque a nossa enciclopédia junina aqui na frente, também conhecida como Nilton Amorim, já trouxe. Olha, eu não conheço essa não, Nilton. Essa
5: pois daí é, vai... São João e Cachoeira. É muito legal a música, muito boa.
3: Já deve estar no Forró para Todos, com certeza.
5: Com certeza,
3: né?
5: Com certeza. E esse disco que deu. Que Lise falou de Del Feliz, a gente fez um especial no Forró para Todos com não todas as músicas, é claro, mas com algumas músicas sobre as cidades.
3: Isso é muito bom porque é território, né? Essa territorialidade, essa força mesmo que vem da terra, que move a gente. É por isso que muita gente fala, eu não sei porquê, mas o São João realmente é a festa que move, né? As pessoas a saírem, né, da capital para voltarem para os seus interiores.

pra matarem a saudade, né? Tem a música, né, que Gonzagão canta e tantos outros, né, artistas. Minha vida é andar por esse país pra ver se um dia descanso feliz. E assim, os artistas, né, que fazem show aqui no Pelourinho, hoje estão no Pelourinho, amanhã estão lá em Curaçá, estão lá em Cachoeira, cidade de Lise, né? E Curaçá, que é a cidade de Adelmário Coelho, um grande forrozeiro, um grande artista, né, do norte da Bahia, que sai cantando aí o nosso Nordeste, Brasil, mundo afora. E ele teve no Pelourinho no ano passado, né, cantando, mostrando pra gente realmente mais e mais da nossa cultura. E esse tipo de show é aquele show que vale a pena ouvir de novo e depois ouvir lá no Forró pra Todos, né, Nilton Amorim? E a gente vai curtir, a gente vai acompanhar Adelmário Coelho no show que aconteceu ano passado no Pelourinho, pra matar um pouquinho a saudade desse showzaço.

0: 8:27, e o seu São João é na Educadora FM, o meu também, o nosso São João é aqui, curtindo muito forró, muita música boa. A gente estava agora acompanhando o show de Adelmário Coelho do ano passado, porque é um show que vale sempre muito a pena, né? E ele que esse ano não tá aqui no shows do Pelourinho, mas que deve certamente estar fazendo show por aí, porque é muito São João, tá em, não é em todo o Brasil, embora haja alguns lugares que tenham, mas no Nordeste é muito forte. E falando em São João por aí, Raquel Lessa leva a energia dos festejos juninos às cidades do interior baiano em turnê pela Chapada Diamantina, após se tornar a primeira mulher baiana a completar a travessia Madre de Deus Porto da Barra, 36 quilômetros em mar aberto. A cantora e ultramaratonista se apresenta em Igatu e Andaraí no dia 21, em Mucugê no dia 22, em Tanhaçu no dia 23 e Mundo Novo no dia 26. O espetáculo reúne clássicos do forró, canções autorais, muita poesia, interação com o público por meio de aula de dança. Então é tudo junto. Esse é o São João que se espalha aí interior afora, por isso a gente tem as nossas memórias, por isso a gente vai sabendo o que é que tá rolando, né? Aqui, tanto no Pelourinho, quanto lá em Amargosa também, a gente vai acompanhando e vendo o São João acontecer e se desenvolver, né, Nilton Amorim? Quando a gente pensa em São João, quais são, assim, as suas... Os seus artistas favoritos, vamos dizer assim, que você gosta de ver no palco, cantar, ou mesmo, né, junto em manifestações populares também, porque a festa junina é isso, né?
1: Pois é, nossa referência, a minha geração tem uma referência muito forte, né, que é Luiz Gonzaga, Dominguinhos, né, Jackson do Pandeiro, Marinês, Anastácia, então esse povo todo aqui fez o meu São João desde da infância. Agora, hoje, assim, Flávio José é um artista que eu gosto muito de ver shows dele. O Ademário Coelho, né? O Del Feliz, né? Flor Serena, que é outra banda aqui de Salvador, que é muito legal, assim. Então, tem muitos artistas legais, assim, que ficaram, que continua essa coisa, essa tradição, né? De Luiz Gonzaga, de Dominguinhos, de Anastácia, enfim, tem muito artista bom ainda no São João.
0: Exatamente, que a gente canta, recanta, transforma, né? Como o pessoal do Paruano, por exemplo. Enfim, tem muita coisa acontecendo nesse nosso pelourinho, nesse nosso pelô profundo, e é por isso que eu quero saber de André Oliveira, por onde é que ele anda e o que é que ele traz pra gente.
2: Oi, Luciana, estou aqui na Praça das Artes, ou melhor, a rebatizada Largo Neguinho do Samba, grande mestre aqui do Olodum. E aqui tem que estar se apresentando é Jorge Zárate, uruguaio, radicado em Salvador há muito tempo, uma figura muito conhecida aqui na música baiana, principalmente da música de carnaval, do axé music, sucesso dos anos 80, 90. Então, sem mais delongas, porque eu tava correndo atrás das apresentações, as apresentações correndo de mim, mas consegui pegar essa. Jorge Zárate.
3: Olha só agora. Vamos de vaneirão. Vaneirão misturado, misturado, misturado. Galera, palmas aqui pra Alex Show, nosso comandante. Total, total, total. Essa música que eu vou cantar agora é de um poeta pernambucano. Nando, se chama Nando, fez grandes sucessos que estão no coração de todo mundo.

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Alex Show, bota todo mundo pra levantar a mão. Essa música é um hino do São João. É uma poesia fantástica.

0: É isso, é muita dança, né? Zara está lá ensinando o pessoal a dançar, mas quem falou que ia estar dançando foi Joalva Moraes, e eu quero saber o que é que ela está aprontando no Carmo. Fala com a gente, Jo.
1: Lu, agora eu não tô dançando, porque Lute ainda vai subir ao palco. E aí ele vai trazer esse novo projeto dele, que é o projeto Pra Forroguear. Esse cantor, né, que é muito conhecido na cena musical baiana com trabalho com reggae. E aí ele tá trazendo esse novo projeto. Eu conversei com ele, vamos ouvir?
2: Essa mistura que não foi o primeiro a fazer, é bom que você diga, mas que há algum tempo, né, descobriu-se que o reggae e o forró têm elementos muito parecidos e dialogam muito bem. E tem uma história famosa que Gilberto Gil mostrou para Dominguinhos um reggae, e aí Dominguinhos falou: "Isso é reggae, Gil?" E aí Gil falou: "É, isso é reggae, Dominguinhos." Aí Dominguinhos respondeu: "Gil, isso é um shotzinho safado." Então esse diálogo dos dois estilos já existe há muito tempo. E nesse gancho, né, pensando nessa nossa raiz nordestina, ao qual eu orgulhosamente faço parte, a gente resolveu então esse ano dar início a esse projeto que já está orbitando o meu pensamento há muito tempo e que agora a gente conseguiu colocar em prática, e me sinto muito honrado, muito feliz no primeiro ano do projeto já está tocando aqui, né, em São João da cidade, em São João do Santo Antônio, que é um bairro referência para todos nós. Então, realmente, eu estou muito satisfeito, muito feliz.
1: É isso. Enquanto o Lute não sobe ao palco, nós vamos lá para o Largo do Pelourinho com Antônio Pita.
3: Olá, Joalva. Olá, turma que está com a gente aí na bancada. Lucena, Nilton Amorim, Renato Cordeiro, todo mundo está na transmissão. Nós estamos aguardando aqui Virgílio subir aos palcos, porque o som mais aguardado, né? O show mais aguardado da noite é o show de Virgílio, que é ele que é o defensor ferrenho aí do forró tradicional. Andou reclamando que era preciso ter mais forró na programação do São João da Bahia, e está sendo atendido, e a gente está esperando esse grande show. Aliás, ele teve a honra, né, de poder mostrar um pouco mais sobre o seu show, saber mostrar um pouco mais sobre as suas ideias a respeito do forró. Nós tivemos aí a alegria de bater um papo com o Virgílio. Virgílio, que é um dos grandes nomes da música baiana, super versátil. A gente ouve então esse papo que eu tive com ele.
4: Olá, gente, de volta aqui do Largo do Pelourinho. E quem está ao meu lado é Virgílio, um dos grandes nomes do forró tradicional da nossa Bahia. Mas Virgílio, para quem está começando a vida agora, não conhece direito, Virgílio é um artista versátil. Começou na Mente Bahia fazendo banda baile, depois foi pro Trio Elétrico fazer carnaval. Quando entrou no forró, não saiu mais, não é, Virgílio? Seja bem-vindo, educadora.
5: Opa, para mim é um grande prazer estar aqui falando para os seus ouvintes da Educadora FM e dizer que, na verdade, eu sempre amei o forró. O forró sempre esteve no meu sangue. Quando eu morava no interior, lá em Santiago do Iguape, eu sou Santiago do Iguape, distrito de Cachoeira, eu já amava, era apaixonado pelo forró. E quando eu vim para Salvador, eu tive a oportunidade de gravar o meu primeiro disco pela Copacabana. A primeira coisa que eu fiz foi, de um lado, muito forró, do outro lado, outro estilo de música. E o forró, então, foi tomando conta da minha vida, e eu estou aqui como um grande forrozeiro.
3: Como é que você vê a evolução do forró a partir do momento em que ele se torna um patrimônio cultural e imaterial do Brasil?
5: Olha, eu acho que não teve coisa melhor do que isso, né? O forró sempre existiu, sempre foi a música do São João, a música que alegrava o São João, que me alegrava o povo também da minha terra, o povo do Brasil. Eu acho maravilhoso, não teve coisa melhor que isso.
3: Bem, estamos aguardando aqui Vigílio sobre o palco, daqui a pouquinho faz show pra gente, já passou o som, estamos aguardando. Eu acredito que nesse momento ele esteja atendendo a imprensa, mas já já começa o show de Vigílio. E vocês aí?
6: E a gente aqui chama Júlia Rodrigues, ela que está agora na expectativa, está às voltas, melhor dizendo, com o show de uma artista, né, Júlia, que, assim, apesar de ter tudo a ver, né, pela sua proximidade estética, ainda que não seja forrozeira exatamente, né, mas tem também uma filiação. Eu, pelo menos, Júlia, eu nunca tinha visto ela se apresentar no São João da Bahia, não sei você. Então já é uma coisa muito curiosa. Fala um pouco sobre essa artista pra gente.
7: Pois é, Renato Cordeiro, estamos falando de Lívia Matos, né? Uma compositora, cantora, musicista, né? Sanfoneira baiana, que tem um trabalho que une muito a arte circense com também a música popular e a música experimental, né? Como você falou, essa é a primeira vez que ela se apresenta aqui na programação, ela está tocando agora nesse momento palco aqui na Praça Municipal, né? O palco do Coreto. Inclusive, vale ressaltar para as pessoas aí que estiverem pensando, poxa, eu não quero ir para o centro histórico, não tem lugar para sentar. Pois então, aqui tem lugar para sentar, viu? Tem uma arquibancada, quem estiver cansado de dançar tanto forró, pode sentar e descansar um pouquinho. Mas olha, sobre Lívia Matos, ela no ano passado lançou o terceiro álbum da carreira dela, que é o Verve, né? Que apareceu em várias listas de melhores do ano. Ela está trazendo hoje um show que traz aquele repertório mais pé de serra, mais tradicional, mesmo para puxar o público para dançar. Mas nesse momento, por exemplo, ela está tocando uma música do disco Verbe, né, que é a Forró Gucci, uma homenagem a Toninho Ferragutti. Antes do show, eu conversei um pouquinho com ela, vamos ouvir o que foi que ela falou. Eu converso agora com Lívia Matos, uma das atrações desse palco Coreto aqui na Praça Municipal. Ela que vai trazer um show de forró tradicional, né? Forró pé de serra, e um show de 2 horas de duração, não é isso?
8: Vai ser gostoso, viu? Quero convidar logo de cara todo mundo para chegar junto aqui na Praça Municipal. Um show bem gostoso com forró pé de serra, sanfoneira aqui baiana puxando fole e valendo.
7: E como é que foi, assim, a seleção desse repertório? E aproveitando também para perguntar, você vai trazer um pouco do seu trabalho autoral também?
8: É aquele repertório bem focado na memória afetiva do São João, né? Que parece que junho ele tem um cheiro, né? Junho tem um gosto assim de amendoim, de milho cozido, de licor de jenipapo. Então o repertório ele tem esse sabor, assim, né? Vai trazendo o Marinês, Trio Nordestino, Luiz Gonzaga, e traz também as minhas músicas, tanto autoral, tanto instrumental como de canção, do primeiro disco, do último disco. Então o pessoal vai conseguir conhecer também um pouquinho do meu trabalho como compositora.
7: E falando no seu trabalho como compositora, né? No ano passado você lançou o seu disco Verve, que apareceu em várias listas de melhores do ano, inclusive a lista do El Cabong aqui da Bahia, né? E aí eu queria que você falasse um pouco sobre esse trabalho experimental, né? Autoral, que transita entre o experimental e o popular. Como é para você transitar entre esses dois mundos?
8: É uma loucura, eu acho que é um trabalho que representa muito o que eu sou, assim, eu sou uma instrumentista que também trabalha com o instrumental, com a música instrumental, mas também sou uma cancionista, sou uma cancioneira mesmo, eu gosto da música popular, da canção, assim. Então o primeiro disco meu, Vinha da Ida, ele foi todo focado nessa parte da canção. O Apneia foi um lugar mais denso nesse experimentalismo, assim, nesse momento pandêmico que a gente estava, de apneias em vários sentidos, metafóricos, políticos, éticos, amorosos, existenciais. E agora eu acho que o Verve ele chega numa temperatura mais equilibrada, assim, entre esses dois universos, assim, digamos, de um universo muito solar e um universo muito denso. Ele equilibra a temperatura, ele chega com a leveza e profundidade, assim, que me atiçam muito, assim, nesse seguir.
7: E em relação, assim, ao seu trabalho autoral, uma coisa que repercutiu muito nas redes, né, foi um vídeo que o influencer fez, né, estabelecendo a relação entre o seu trabalho e o da Anjinha de Poitrine, né, a banda canadense que viralizou recentemente com esse som também experimental. Fala um pouquinho pra gente, assim, como você viu esse paralelo que ele traçou?
8: Eu amei essa ponte que ele fez, porque acho que a coisa mais difícil, assim, dentro desse meu trabalho, dessa pesquisa, que é um lugar da sanfona muito peculiar, né, tô aqui hoje fazendo São João, entregando o que esperam de uma sanfoneira baiana, mas o meu trabalho autoral é muito focado num lugar onde não esperam, num lugar não óbvio da sanfona, né? O Verve transmite muito isso. Tem o forró ali também, todos os meus discos têm forró, mas é uma outra leitura em cima disso, assim. Então eu acho que foi muito feliz essa combinação dele de pegar o Anjinha de Poitrine, que tá em alta, e falar assim, vem cá, vocês gostam disso aqui da gringa? Vem cá escutar essa brasileira, essa baiana, o que ela tá fazendo aqui? E aí trazer o público pra poder convidá-los pra essa experiência, pra esse mergulho, assim, que é a coisa mais difícil, a coisa que eu tenho mais dificuldade hoje é chegar em quem gosta gosta desse tipo de experimentalismo, quem gosta desse tipo de som que eu proponho, né? Então ele me ajudou muito a chegar nessas pessoas. Eu vejo cada vez mais vem chegando mais gente por causa desse vídeo, assim. Eu fico super feliz, porque minha maior dificuldade é chegar nessa galera. E ele fez um link muito específico que funcionou muito. Eu fiquei muito contente com isso.
7: Maravilha, Lívia. Muito obrigada.
8: Obrigada. Ouvintes da Educadora Ainda Dá Tempo, chega aqui na Praça Municipal às 20 horas. Daqui a pouco, 20h30 começando, vai. Chega aqui, dá tempo. Vai ser gostoso.
7: E começou exatamente 20h30, viu? Quem que estiver aqui por perto, né, que estiver procurando uma opção, pode chegar aqui na Praça Municipal, que tá rolando Lívia Matos. E antes de entregar pro show, só um registro: a banda de Lívia tem entre, né, os integrantes Neila Cadia, apresentadora aí do nosso Mulheres na Música, na Educadora FM, e Carla Suzarte tocando baixo. Neila Cadia no triângulo, Carla Suzarte no baixo. Então, bora com Lívia Matos.

Meu São João é na Educadora FM. Lívia Matos está se apresentando na Praça Municipal com esse show dedicado ao forró, uma artista, cantora, compositora, acordeonista, que sempre teve envolvimento com esse repertório, mas nunca tinha se apresentado no São João da Bahia, pelo menos não nesse projeto, que ganhou corpo e que tem o Pelourinho como um palco muito significativo, uma vitrine muito poderosa, né, desses talentos que ganham uma outra dimensão nesse período junino, né, se apresentando com uma banda com uma presença fortíssima feminina e com algumas ligações, por assim dizer, né, com a própria Educadora FM. Júlia Rodrigues, repórter que está aí acompanhando o show de Lívia Matos, bem falou aqui sobre Meila Kadir, né, guitarrista que está se apresentando, que está fazendo parte, né, da banda da Lívia Matos, Carla Suzá no baixo, ou seja, Lívia super bem acompanhada, inclusive pelo ouvinte da 107.5, que volta a conferir aqui Lívia Matos diretamente da Praça Municipal.

Já vi que deu pra rochar. Eita, tô me pedindo aqui já pra apresentar essa banda maravilhosa. Ave Maria, estreia dessa banda, hein? Aqui no Triângulo e Pandeiro, na voz, no gogó maravilhoso, né, Lacadi? Parceiro amigo de anos na guitarra, na salinha SC do São Pedro Filho. Anos que a gente não tocava junto, hein? Na bababá, até ria, diretamente de Castro Alves. Ele, Fábio Cunha. Na baixaria, no groove, na saliência, Carlos Ruas. E no som, azeitando tudo, Marco Sampaio. E diretamente de Salvador, filha da terrinha, Lívia Mato. Eu já vi que já deu pra se amaziar aí, né? Já deu pra um negócio aí. Ave Maria, sei que tem gente que quer ver o show, né? Tá assistindo, mas pode dançar, viu, gente? É o mesmo Pix. Pra dançar, pra assistir, é o mesmo Pix. Vou tocar agora uma música minha, um shot gostoso. Chama Deixa Passar. Todo mundo tem uma história que quer que vaze, né? Vaze, vai embora. E deixa ficar o que tem que ficar mesmo, assim. Esse shot é pra isso. Shot é a dança do acasalamento, né? Vamos lá.